0: Segunda-feira, 17 de agosto, o Jornal da Cultura começa agora com os seguintes destaques. Presidente do Tribunal Superior Eleitoral, ministro Cássio Nunes Marques, reúne mais de 80 embaixadores e diplomatas para apresentar as urnas eletrônicas e diz que a eleição no Brasil é segura e confiável.
1: O Brasil tornou-se, ao longo das últimas décadas, uma referência mundial na realização de eleições.
0: Petrobras confirma a descoberta de petróleo no Poço Morfo, na bacia do Foz do Amazonas, no litoral do Amapá.
2: Tem descoberta, a gente ainda não sabe quanto.
0: Segurança pública é o principal tema abordado no primeiro dia de campanha eleitoral dos candidatos à presidência da República. Acordo provisório de paz entre Estados Unidos e Irã termina nesta segunda-feira, sem que os países tenham alcançado um entendimento definitivo para o fim da guerra. Também termina sem avanço negociações para destravar plano dos Estados Unidos para a reconstrução da faixa de Gaza. Israel resiste em retirar as tropas enquanto não houver o desarmamento do grupo extremista Hamas. Olá, boa noite. Recebemos hoje a jornalista Patrícia Campos Melo, da Folha de São Paulo, e o cientista político Sérgio Fausto, diretor executivo da Fundação FHC. Boa noite, sejam bem-vindos.
3: Boa noite.
0: O presidente do TSE, o ministro Cássio Nunes Marques, afirmou a representantes de 86 países que o processo eleitoral brasileiro é seguro e eficiente. A reunião com diplomatas é parte do esforço da corte em demonstrar transparência das eleições à comunidade internacional.
4: Além das 86 embaixadas que enviaram representantes ao Tribunal Superior Eleitoral, membros da Organização das Nações Unidas participaram do encontro.
1: O Brasil tornou-se, ao longo das últimas décadas, uma referência mundial na realização de eleições. A vanguarda entre as democracias representativas contemporâneas é resultado da contínua e paulatina construção de um processo eleitoral eficiente, ancorado em normativos modernos e em sistemas tecnológicos capazes de garantir a transparência, a segurança e a credibilidade das eleições, visando, sobretudo, a plena realização da vontade das cidadãs e dos cidadãos.
4: Este foi o segundo encontro do presidente do TSE com embaixadores para reforçar a segurança do sistema eletrônico de votação. Em junho, Nunes Marques se reuniu com 25 representantes diplomáticos para explicar o funcionamento das urnas e os mecanismos de transparência e fiscalização do processo eleitoral. Em 2022, o então presidente do TSE, ministro Edson Fachin, recebeu cerca de 70 embaixadores para reforçar a legitimidade das eleições brasileiras e combater notícias falsas. Uma preocupação que continua em 2026. Nunes Marques afirmou aos diplomatas que a corte atua em várias frentes para fiscalizar o mau uso da inteligência artificial e que fez parcerias com as Big Techs para monitorar as redes sociais no primeiro e segundo turnos. Também nesta segunda-feira, o TSE apresentou a campanha publicitária que pretende despertar a identificação dos brasileiros com as eleições e com as urnas eletrônicas.
5: Sabemos agora, nem tudo que é bom vem de fora.
4: O lançamento da campanha foi no Centro de Divulgação das Eleições, um espaço inaugurado pelo TSE para que a imprensa acompanhe o processo eleitoral.
6: O objetivo é que se torne um ambiente de diálogo aberto com a Justiça Eleitoral, em que a transparência e o acesso à informação não encontrem quaisquer obstáculos. O trabalho realizado por vocês, jornalistas, de dentro e de fora do país, é essencial para que a sociedade tenha acesso a informações corretas e contextualizadas sobre o processo eleitoral.
0: O Fausto, esse encontro ocorre depois de novos questionamentos sobre urnas eletrônicas, também de um certo receio de interferências norte-americanas nas nossas eleições. Você acha que essa aproximação com os diplomatas pode apaziguar esse clima?
7: Tem esse propósito, né? Se nós observarmos o tempo de vida das urnas eletrônicas no Brasil, são 30 anos, salvo engano, primeira eleição, 96. Não há nenhuma razão que tenha fundamento, prova, indício de que o sistema é vulnerável à fraude. Isto foi uma mentira criada.

0: é a matéria, são óbvios, né? Não há nenhuma razão para duvidar do sistema eleitoral brasileiro.
1: O Patrícia, amanhã vai ter uma reunião interna no TSE. Qual que é a expectativa, né? Porque eles podem revisar ou não o entendimento que se tem sobre o uso de deepfake nas eleições. Em que pé que isso está?
2: Então, Rita, essa é uma grande decisão. O ministro Cássio Nunes deve pautar para as próximas semanas, a gente precisa pautar isso logo, uma decisão sobre aquele vídeo que foi exibido na convenção do PL, que é o ex-presidente Jair Bolsonaro, totalmente sintético, com inteligência artificial, falando ali, dando apoio ao seu filho Flávio Bolsonaro. Aquilo é um vídeo deepfake. Ele foi questionado na justiça, só que a defesa do Flávio Bolsonaro está dizendo que, na verdade, aquilo não é um deepfake, porque um deepfake tem que ser uma coisa do mal, com má intenção, etc. Mas a resolução do TSE, que foi publicada este ano, diz que qualquer tipo de deepfake não é autorizado. A importância dessa decisão é que hoje está meio no ar o que se pode ou não se pode fazer com inteligência artificial nas campanhas. E essa indefinição, o que é um deepfake, que em tese não pode. Então, se abrirem a porta completamente, que parece improvável no momento, se abrirem a porta completamente para os deepfakes, a gente pode ter uma campanha com o avatar do ex-presidente Jair Bolsonaro, participando numa campanha de forma sintética. Então, é uma coisa para acompanhar e eles devem discutir isso nessa reunião de amanhã, Rita.
1: A Petrobras anunciou hoje que realmente existe petróleo no poço perfurado na bacia da Foz do Amazonas. A confirmação foi feita pela presidente da estatal durante uma coletiva que contou com a presença dos presidentes da República, Lula, e do Senado, Davi Alcolumbre.
3: O evento da Petrobras marca o primeiro encontro público entre Lula e Davi Alcolumbre, depois de meses de afastamento político. Os presidentes da República e do Senado foram juntos de avião até o município de Oiapoque, no extremo norte do país, para ver de perto a nova aposta da estatal, a extração de petróleo no território marítimo do Amapá. Alcolumbre, que é senador pelo Estado, foi um dos defensores das pesquisas da Petrobras na região. Nesta segunda-feira, ele elogiou Lula e defendeu a soberania nacional.
4: Sob a sua liderança como presidente da República e a trincheira de defesa do Congresso Nacional, nós dizemos de uma vez por todas, deixem que nós, brasileiros, que lutamos pela defesa do nosso Brasil, que nós decidamos o que nós queremos do Brasil. E hoje é mais uma demonstração nessa descoberta de que todos nós sabemos onde queremos chegar.
3: O presidente também falou sobre a busca por novas reservas de petróleo.
5: Isso aqui pode se chamar passaporte para o futuro desse país. E quando eu falo passaporte para o futuro desse país, eu não estou negando a minha luta para que um dia a gente não precise utilizar combustível fóssil. Porque o país vai continuar sendo o país rei da inovação nos biocombustíveis.
3: Na sexta-feira, a Petrobras anunciou ter encontrado sinais de hidrocarbonetos no Poço Morfo, que fica a 175 quilômetros da costa do Amapá. A reserva fica abaixo de uma lâmina d'água de quase 3 mil metros de profundidade. A descoberta é vista como uma chance de mudar a posição do Brasil no mercado de energia do mundo.
6: Tem petróleo, tem descoberta, a gente ainda não sabe quanto. Nós vamos continuar investindo, vamos continuar explorando.
3: O setor avalia que a região tem muito potencial. A aposta segue o exemplo da Guiana, que estima ter mais de 11 bilhões de barris do óleo na bacia que também fica na margem equatorial do país vizinho. Mas o assunto ainda gera debate. A exploração no local tem regras rígidas por causa do meio ambiente. A Petrobras esperou por mais de 10 anos até o Ibama liberar a licença para pesquisa nesse primeiro posto em outubro do ano passado. Agora, quando terminar a perfuração do Poço Morfo, a empresa vai precisar medir o tamanho e a extensão do reservatório. Só depois dessa avaliação será possível saber se existe volume suficiente do combustível.
6: A sonda que vai dizer quando é que esse poço acaba a produção, a perfuração. Mas logo a seguir, nós temos que delimitar essa descoberta, ou seja, a gente tem que saber quanto é que de petróleo tem de fato nessa área, né? E nós vamos saber isso continuando essa exploração, e nós temos aí previstos mais 3 poços para furar nesse bloco.

0: Estamos aguardando essa licença ambiental.
1: Fausto, eu queria que você avaliasse essa reaproximação de Lula e Alcolumbre. Pelas minhas contas, eles se encontraram 4 vezes nos últimos 15 dias e ficaram meses sem se falar, né? Desde aquele episódio da indicação do Jorge Messias para o STF. Como é que você avalia essa reaproximação?
2: Bem, né, na política brasileira em geral, considerando os dois personagens aí em questão, não existe briga para sempre. Tá certo? Acabaram se acertando. O Alcolumbre prometeu pautar projetos de interesse do governo, enfim, no futuro próximo, né? A jornada 6x1, PEC da segurança, então a terceira
1: minerais críticos.
2: Ainda não colocou em pauta, quer dizer, resta saber se irá cumprir essa promessa. Uma coisa que não fica clara é o que teria recebido em contrapartida, né? Evidentemente que esse anúncio da Petrobras, né, de que furaram o poço e acharam o poço, acharam petróleo, a Guiana furou 63 poços antes de encontrar o primeiro poço onde havia, de fato, petróleo. O Brasil é um sinal bastante promissor. Né? E isso abre uma perspectiva de desenvolvimento para a região. Agora, eu discordo da ideia de que nós sabemos aonde queremos chegar com esses recursos. Um dos graves problemas do Brasil é não saber exatamente o que faz com esses recursos, né? Houve muito desperdício, má alocação desses recursos. O presidente Lula, em 2006, quando se descobriu o pré-sal, usou a mesma frase: isto aqui é o passaporte para o futuro. Passaram-se 20 anos e tem importância o pré-sal, não é que ficamos no mesmo lugar. Mas isso não transformou o Brasil nesses 20 anos.
1: O Patrícia, que dá para inferir de benefícios tanto para Lula quanto Alcolumbre, né? Benefícios eleitorais, Alcolumbre não é candidato, mas também tem seus interesses com esse encontro?
3: Então, no caso do Alcolumbre, ele também quer apoio do presidente Lula para o aliado dele, que é candidato ao governo do Amapá. Então, já estão costurando isso ali, o rival dele está na frente, então isso vai ser uma coisa importante. Outra coisa é, você tem uma disputa entre colocar as instalações principais da Petrobras ou no Pará ou no Amapá. Então, isso também é uma coisa ali que pode servir como barganha. E, de modo geral, achei até interessante a retórica do Alcolumbre de falar que não é dos brasileiros, a nossa soberania. Ele já entrou até na retórica de campanha do presidente Lula, né, da defesa da soberania. Isso vai entrar nesse pacote contra a interferência estrangeira dos Estados Unidos, o petróleo é nosso. Então, acho que, e no caso do presidente Lula, principalmente como o Sérgio Fausto já falou, destravar esses 3 projetos que são de muito interesse do governo. Não se sabe se vai ser antes do primeiro turno, acho difícil. Talvez o segundo, e vamos ver se ele vai entregar o que ele está prometendo.
1: Veja a seguir o primeiro dia da campanha eleitoral. E o tema escolhido pelos candidatos à presidência é segurança pública. A gente volta já.
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7: Os candidatos à presidência da República escolheram seus redutos eleitorais para dar início à campanha. Flávio Bolsonaro realizou comício na Praia de Copacabana, no Rio de Janeiro, e Lula foi a São Bernardo do Campo, no ABC Paulista, onde iniciou sua carreira política.
8: Lula abriu a campanha no mesmo estádio em São Bernardo do Campo, na região metropolitana de São Paulo, onde fez um discurso histórico durante a greve dos metalúrgicos em 1979. Militantes da época apareceram no telão e no palco para abraçar o petista. O vice-presidente Geraldo Alckmin, colega de chapa mais uma vez, participou do ato. Em busca do quarto mandato presidencial, Lula defendeu as operações policiais contra o crime organizado e prometeu reforçar a segurança.
9: Se for aprovada a PEC da Segurança Pública, eu vou criar o Ministério da Segurança Pública para dividir responsabilidade com estados e municípios, para a gente libertar o povo das vilas mais pobres, e que tem quadrilha que manda na vila, tem quadrilha que aporrinha a vida do povo, e nós vamos libertar o povo, prendendo todo mundo que acha que é dono de uma favela ou de um bairro pobre.
8: Ao citar a disputa por minerais críticos entre Estados Unidos e China, Lula afirmou que o Brasil deve explorar os próprios recursos.
9: A gente não quer exportar o mineral bruto para depois comprar coisas prontas dele. Nós queremos extrair aqui, transformar aqui, industrializar aqui, produzir aqui, gerar emprego aqui. Ninguém vai explorar os nossos minerais críticos. Nós é que vamos explorar em benefício do povo brasileiro.
8: Principal adversário de Lula, o senador Flávio Bolsonaro iniciou a campanha na praia de Copacabana, na zona sul do Rio de Janeiro. Entre os apoiadores, bandeiras do Brasil, Estados Unidos e Israel. O candidato a vice na chapa, Alfredo Gaspar, participou do ato. No discurso, Flávio se apresentou como continuidade do projeto liderado pelo pai, o ex-presidente Jair Bolsonaro, e prometeu combater o crime organizado.
10: Porque você que anda na rua hoje com medo, escondendo o seu celular, anda na rua olhando para trás para ver se tem alguém te seguindo. Eu vou resgatar a soberania do Brasil, porque eu vou tratar PCC, Comando Vermelho e milícia como organizações terroristas.
8: Flávio falou também em política externa e garantiu que vai aumentar a presença econômica do Brasil no mundo.
10: Porque eu sou o único que pode sentar com os Estados Unidos, com a China, com Israel, com o Oriente Médio, com a Índia e com a Argentina, e fazer os melhores e maiores acordos comerciais pelo bem da nossa nação.
8: Ao retornar às origens para o primeiro ato da campanha, Lula e Flávio buscam reforçar a imagem de apoio popular. Nesta segunda, o petista cumpriu compromissos do governo. Já o senador do PL participou de atividades em Minas Gerais. Ainda esta semana, os dois candidatos devem iniciar as gravações para o programa eleitoral de rádio e TV.
7: E a segurança pública também foi o tema central do primeiro dia de campanha dos outros candidatos à presidência da República.
11: Romeu Zema, do Partido Novo, começou a campanha em Montes Claros, no norte de Minas. O candidato participou de uma missa na histórica matriz da cidade. Em seguida, visitou o Mercado Central e conversou com os comerciantes. Zema defendeu construir super presídios e reduzir a maioridade penal.
12: Vou construir um super presídio no norte do Brasil, para onde nós vamos levar todos os líderes de organizações e facções criminosas.
11: Ronaldo Caiado, do PSD, escolheu Goiás, seu estado natal, para o primeiro dia de campanha e saiu em carreata por várias cidades. Caiado prometeu combater a violência no país.
13: Eu me sinto qualificado para poder atender este momento que a população clama por combate à corrupção e à criminalidade.
11: Renan Santos, do Missão, fez um ato no Largo São Francisco, no centro de São Paulo, usando um colete à prova de balas. Os militantes levaram bandeiras e gritaram palavras de ordem durante o discurso do candidato, que também priorizou o tema segurança pública.
14: Só pode haver duas respostas para um criminoso violento que tenta tirar a vida de alguém. Ou ele é preso, ou ele é morto. Uma terceira opção é apenas impunidade. Então a ideia do prender ou matar é muito simples. Se você é um bandido, ou você vai ser preso, basta se entregar, ou você vai morrer.
7: Ô Patrícia, qual o significado desse pontapé inicial da campanha de Lula na Vila Euclides, e você inclusive esteve lá fazendo reportagem, e de Flávio Bolsonaro no Rio de Janeiro?
15: Eu acho que os dois estão ali. O Lula queria mostrar um pouco da história dele, né? Ele voltou à Vila Euclides, que foi onde teve todo o movimento das greves, os metalúrgicos do ABC, durante a ditadura militar. Então, meio que construir, para as pessoas que não sabem a biografia dele, etc. Ainda que eu acho, assim, ao reunir toda essa pessoa, essa velha guarda ali do movimento sindicalista, ele vai polir a biografia dele, mas ele não sai muito de onde ele já está, né? Ele não está apelando para jovens, ele não está aumentando o alcance dele. E no caso, o Flávio Bolsonaro, ao ir no mesmo local onde o Jair Bolsonaro sempre fazia eventos dele no Rio e falar várias vezes do pai dele, dessa vez não usou um vídeo deepfake, mas usou áudios, etc., de outros discursos do Bolsonaro, também, assim, transferiu o capital político do Bolsonaro para ele. Acho que os dois ali, meio que o Lula apostando na biografia dele e o Flávio apostando na biografia do Bolsonaro.
7: Ô Fausto, eu queria falar um pouquinho sobre essa temática que foi escolhida por praticamente todos os candidatos, que é a segurança pública, né? Por que trazer esse tema de uma forma tão central nesse início da campanha?
16: Porque esse tema se tornou uma preocupação, uma das preocupações principais da grande maioria da população brasileira. Todas as pesquisas colocam a segurança pública entre as três primeiras preocupações. Há uma certa oscilação. Há analistas que dizem que isso é um pouco reflexo também do noticiário, que é uma espécie de resposta imediata que a pessoa dá, porque ela está muito impactada pelas notícias mais recentes. Quando a pergunta é uma pergunta que é feita, digamos assim, menos de chofre, que outros temas, educação, saúde e tal, acabam predominando. É um tema no qual o governo federal tem uma participação, passou a ter uma participação importante, uma novidade. Chamou-se a responsabilidade, a PEC da segurança é um sinal nessa direção. Agora, obviamente que essa é uma atribuição que, em grande medida, cabe aos governadores. Os prefeitos das grandes capitais têm uma atribuição também importante nessa área. A União é a grande coordenadora desse processo. O que me incomoda é que é esse palavrório do eu faço, eu arrebento, o candidato do Missão, o Renan Santos, diz que é pintar o São de sangue, né? Então fica essa uma retórica um pouco de justiceiro, que é muito ruim, né? Porque não é esse o papel do Estado. E também coloca o papel do governo federal num patamar que ele não tem, ele não faz ação direta na maioria dos casos de segurança pública.
7: Veja em instantes, por que mesmo considerados inelegíveis, alguns nomes conseguem confirmar, registrar as candidaturas para a eleição de outubro? E veja também, termina o prazo para o acordo provisório de paz entre Estados Unidos e Irã. A gente volta já.

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4: Venceu nesta segunda-feira o prazo de 60 dias para o acordo de paz provisório entre os Estados Unidos e o Irã. E os dois lados estão muito longe de um entendimento definitivo. Hoje o presidente Donald Trump estendeu as ameaças a um aliado, Omã, país que compartilha com o Teherã as margens do disputado Estreito de Hormuz.
5: Na rede de TV norte-americana Fox News, Donald Trump disse que atacará Omã caso o governo do país tente interferir nas negociações sobre o fim da guerra. A ameaça vem depois de o governo iraniano afirmar que tem conversado com Omã para que os dois países definam uma rota marítima no Estreito de Hormuz. O presidente dos Estados Unidos reafirmou que quer ter o controle da rota marítima e declarar Hormuz como território americano depois que derrotar o Irã. É uma ótima ideia. Já o controlamos com o bloqueio, justificou.
6: Se é verdade que o Irã não pode tomar para si aquela via natural e cobrar taxas, tarifas ali obrigatórias, também é verdade que os Estados Unidos não podem se apoderar do Estreito. E veja, a Carta da ONU proíbe a anexação de território pelo uso da força, a Convenção sobre o Direito do Mar, mas também o bom senso, já que Oman é um aliado dos Estados Unidos e todas as vezes que o Trump ameaça atacar esse país, ele derruba um pouco mais a credibilidade dos Estados Unidos.
5: Nesta segunda-feira, terminaram os 60 dias de prazo para que Estados Unidos e Irã chegassem a um acordo para o fim definitivo da guerra. O memorando de entendimento também previa um cessar-fogo e a reabertura de Hormuz, definição que parece ainda mais distante do que estava em junho. A falta de perspectiva pelo fim da guerra levantou suspeitas sobre as condições de saúde mental das tropas americanas e falta de suprimentos, especialmente do porta-aviões Abraham Lincoln, no mar desde janeiro. Neste fim de semana, o chefe do Comando Central dos Estados Unidos, almirante Brad Cooper, visitou o porta-aviões. Em um comunicado, Cooper agradeceu à tripulação pela tremenda dedicação e coragem.
6: Não há expectativa nesse momento, infelizmente, de um término dessa guerra. O Irã aposta nas eleições nos Estados Unidos, na impopularidade dessa guerra dentro dos Estados Unidos, e o Trump dos Estados Unidos apostam que o Irã não consegue resistir o bloqueio que os Estados Unidos fazem no Estreito de Hormuz. Mas o Irã é uma ditadura e a população não tem como se insurgir contra o regime. Então o Irã está apostando todas as suas fichas na passagem do tempo.
4: Ô Patrícia, quando se ameaça um aliado como Oman, o Trump não acaba dificultando ali a própria busca por um acordo, por uma saída desse imbróglio?
7: Com certeza. Eu acho que essas bravatas do Trump, o Trump não tem mais o que fazer, né? Porque ele já tentou de tudo. Ah, então eu vou fazer diplomacia, então... Ele falou que essa guerra ia durar entre 4 e 5 semanas. A gente está entrando no quarto ou quinto mês. Pelo acordo que eles tinham fechado, agora, depois de 60 dias, eles estariam começando a negociar as instalações nucleares. Eles não conseguiram nem liberar Hormuz. que, vale sempre lembrar, não estava bloqueado antes do início da guerra em fevereiro, 28 de fevereiro. Então, acho que quando ele começa com essas bravatas, que tem uma credibilidade cada vez menor, porque ele fala e não faz, ele não tem mais o que fazer. Além do que, os estoques de munição dos Estados Unidos estão chegando em níveis baixos críticos. Então, ele está gastando dinheiro, gastando munição, gastando bravata e nada disso está resolvendo.
8: Fausto, e até que ponto uma ameaça contra um aliado, como no caso de Oman, pode comprometer a credibilidade dos Estados Unidos ali como parceiro?
9: Comprometer ainda mais, né? Porque todos os países do Golfo, inclusive a Arábia Saudita, que é o país mais importante, se deram conta que essa decisão de atacar o Irã, a guerra está a 10 dias de fazer 6 meses. Né? Teve como consequência danos importantes aos países do Golfo, danos na infraestrutura e danos também na estratégia que esses países tinham e vinham procurando implementar com êxito, de se tornar uma região de prosperidade e atração de investimento, o que pressupõe segurança. Os Estados Unidos mandaram isso literalmente pelos ares. Um sinal disso é que países da região estão fazendo acordos de proteção recíproca na área de defesa. Turquia, Paquistão e Arábia Saudita acabaram de fazer um acordo porque já não confiam mais, digamos, no bom senso e na proteção americana. Então, é um desastre, assim, com poucos paralelos, essa decisão do Trump de fazer a guerra ao Iraque. E ele se meteu numa encalacrada.
8: Ao Irã.
10: Ao Irã.
8: Você falou ao Irã.
9: Ao Irã.
7: O Iraque também já foi
9: alvo de guerra. O Iraque também já foi atingido, e foi atingido. Sim. Já. Né? Tem danos colaterais suítas ao Iraque.
8: Por que alguns nomes, mesmo já inelegíveis pela Justiça Eleitoral, conseguem registrar suas candidaturas nessas eleições? Todos têm condenações judiciais e, teoricamente, não estariam aptos para esse pleito.
11: Na campanha de 2024, o empresário Pablo Marçal, então candidato a prefeito de São Paulo, foi condenado pelo uso indevido dos meios de comunicação. Por decisão do Tribunal Regional Eleitoral de São Paulo, está inelegível até 2032. Ainda assim, conseguiu protocolar o registro da candidatura à presidência da República pelo PRTB.
12: No caso dele, ele tem pelo menos 3 condenações por órgão colegiado que aplicaram a sanção de inelegibilidade por 8 anos, 24 mais 8 vai dar 32. Então, resposta objetiva, Pablo Marçal não vai ser candidato a presidente da República. O registro dele vai ser indeferido. É 0 chance dele ser candidato.
11: Antony Garotinho, candidato ao governo do Rio de Janeiro pelo Republicanos, também registrou a candidatura. Ele foi condenado por improbidade administrativa quando era secretário de governo na gestão da ex-governadora Rosinha Garotinho, em 2016. Na semana passada, uma decisão da 4ª Vara da Fazenda Pública do Rio de Janeiro determinou o cumprimento da sentença, que suspendeu os direitos políticos do ex-governador.
12: No caso do Antony Garotinho, tem uma questão jurídica particular, mas me parece que a jurisprudência da Justiça Eleitoral é contra o Garotinho. Vai entender que o trânsito julgado foi agora e não em 2018, portanto, ele está cumprindo os 8 anos de inelegibilidade.
11: No Distrito Federal, o ex-governador José Roberto Arruda foi anunciado como candidato ao governo pelo PSD. Ele foi condenado no escândalo conhecido como Caixa de Pandora, ou o Mensalão do DEM, que envolveu a compra de votos de deputados distritais em 2009. O registro foi protocolado, mas a resposta ainda depende da Justiça Eleitoral.
12: A argumentação de defesa de José Roberto Arruda é que houve uma alteração na lei eleitoral, e é verdade, na lei da ficha limpa, e é verdade, e que com base nessa alteração ele então seria beneficiado, não estaria mais inelegível. Esse é o argumento de defesa. Só que, como existe dúvida da constitucionalidade desta alteração, que está lá no STF e o STF não decidiu ainda de forma definitiva...
11: O registro das candidaturas é uma etapa obrigatória, mas isso não significa que os postulantes vão poder, de fato, participar do pleito. Depois de receber o pedido, a Justiça Eleitoral tem até 20 dias antes da eleição para decidir se aceita ou não a candidatura. Esse é o prazo para definir as fotos dos candidatos que vão aparecer na urna eletrônica. Antes desse período, partidos, coligações e o Ministério Público Federal podem apresentar impugnações contestando as candidaturas. Quem está inelegível pode tentar reverter a decisão por meio de recurso, ação judicial ou liminar.
12: O legislador, que foi quem fez a lei, entendeu que é melhor, vamos colocar entre aspas, pecar pelo excesso, ou seja, deixa eles serem candidatos, mesmo que depois fique decidido que eles estão inelegíveis, do que o contrário. Dizer, olha, vocês não podem. E aí depois a justiça vai lá e diz, ah, não, apaga tudo porque vocês poderiam ter sido candidatos. Não dá mais para voltar no tempo.
4: A defesa do ex-governador Antony Garotinho disse que o trânsito em julgado do processo que o deixou inelegível ocorreu em 1º de agosto de 2018 e que a suspensão dos direitos políticos, fixada em 8 anos, foi encerrada em 31 de julho de 2026, antes do pedido de registro de candidatura. Ainda segundo a defesa, a certidão expedida posteriormente apenas reconhece um trânsito já ocorrido e não poderia criar um novo marco temporal e nem ampliar uma sanção que já foi integralmente cumprida. As defesas de José Roberto Arruda e de Pablo Marçal não responderam aos nossos contatos. Ô Patrícia, qual que é o cálculo? Dá para a gente entender qual é o cálculo político que esses candidatos especificamente fazem quando eles registram a candidatura ali num cenário de muita insegurança jurídica, né?
7: Acho que no caso do Marçal, especificamente, ele é um mestre em criar factoides, né? Então, ele está se mantendo aí no centro dos acontecimentos, gerando engajamento para os seguidores dele online. Ele foi declarado inelegível, julgado inelegível, por causa daqueles campeonatos de corte de vídeos, né? Da eleição à prefeitura de 2024. E é isso que o advogado diz. Certamente, na hora que forem analisar no TSE, vão dizer, não, isso aqui não dá, ele, né, já foi julgado em instância superior, etc. Mas para ele, qualquer minuto a mais que ele tenha de notoriedade, ele está ganhando dinheiro, ganhando seguidor. Então, ainda que não fique mesmo candidato, para ele já valeu.
4: Talvez até esteja aí precificado já isso,
7: acho,
4: né?
7: Acho que sim, capaz.
4: O Fausto, isso pode afetar a confiança do eleitor nas regras do jogo? Né? Porque é candidato e depois o eleitor que não acompanha o noticiário fala, mas não era candidato, não é mais?
10: Isso introduz uma incerteza que não é boa para o processo eleitoral. Eu acho que tem todo sentido preservar o princípio do direito das pessoas a se candidatarem, ainda que haja dúvida sobre a condição legal dessa candidatura. Mas aí os prazos teriam que ser puxados para trás, para que quando o processo eleitoral de fato tivesse início oficial, o eleitor soubesse com certeza quem é candidato e quem não é candidato. Porque senão você introduz até 20 dias antes da eleição. Quer dizer, isso é um negócio que confunde a cabeça do eleitorado. Pode levar pessoas a acreditar que ele será candidato, você empurra o eleitor naquela direção e há 20 dias das eleições ele descobre que aquilo era uma miragem.
4: Ou às vezes ele descobre, né? Na urna, né? Vai ele, lá digitar e não encontra.
10: Ele acompanhou, ele se fixou naquele nome, quando ele vai olhar ali não tem o sujeito. Então, me parece que está mal, o cronograma não é bom.
4: O impacto e os desafios da inteligência artificial na educação são o tema de hoje do Roda Viva. Nós vamos direto ao estúdio do Roda. Boa noite, Ernesto Palha.
13: Boa noite, Rita. Boa noite a todos que nos acompanham no Jornal da Cultura, todos e todas, evidentemente. E nós estamos hoje aqui com o professor Paulo Blickstein, da Universidade de Colômbia, onde ele, entre outras coisas, dirige o Laboratório de Tecnologias transformadoras.
14: Da aprendizagem.
13: Da aprendizagem, muito específico, mas estamos falando basicamente hoje da preocupação da inteligência artificial. E eu queria lhe perguntar se inteligência artificial é uma ferramenta ou uma armadilha para a educação?
14: Eu acho que ela pode ser os dois. E as decisões que a gente tomar nos próximos meses e anos vão ser determinantes para se a gente vai viver uma distopia ou uma utopia na educação. Acho que tem muitas formas positivas de usar isso na educação, mas também tem muitos caminhos perigosos, arriscados, principalmente para as nossas populações mais vulneráveis, né? Então, são tempos importantes para a gente tomar decisões agora.
13: E não adianta negar, porque ela não vai embora, né? Ela está aqui para ficar. Mas isso tudo a gente vai elaborar e aprofundar daqui a pouquinho, 10 da noite, Roda Viva, ao vivo, aqui na TV Cultura. Até já.
4: Até já, logo depois do Jornal da Cultura. Veja em instantes, começa na Mongólia a conferência da ONU sobre o combate à desertificação. E veja também, seguem emperradas as negociações para a implantação do plano americano de reconstrução da faixa de Gaza. A gente volta já.

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4: O enviado especial do governo americano, Jared Kushner, e outros ministros do Conselho da Paz visitaram Israel nesta segunda-feira. O objetivo é tentar salvar o plano de ação elaborado por Donald Trump para reconstruir a faixa de Gaza. Proposta rejeitada pelo governo israelense.
5: A delegação, comandada pelo genro de Donald Trump, se reuniu com o presidente de Israel, Isaac Herzog, e com o primeiro-ministro Benjamin Netanyahu, em Jerusalém. O ex-primeiro-ministro britânico, Tony Blair, e o diretor...

0: diretor do Conselho de Paz, Nikolai Malidenov, também estavam presentes. Em nota divulgada nas redes sociais, o escritório de Netanyahu afirmou que as discussões foram profundas e construtivas e anunciou a formação de dois grupos de trabalho. Um deles dedicado ao desarmamento do Hamas, que deverá ser realizado de forma rápida e antes de qualquer iniciativa voltada à reconstrução de Gaza. Já o outro grupo será focado nas áreas de saneamento, água potável e demais questões de saúde na região. Até lá, as forças de Israel devem permanecer na faixa de Gaza. De acordo com uma fonte da agência de notícias AFP, um general norte-americano deve supervisionar a desmilitarização do grupo palestino. As conversas ocorreram um dia depois do encontro de Kushner e outros dois nomes do conselho com o líder do Hamas no Egito. O Hamas afirma ter aceitado o plano de ação norte-americano e exige o fim dos ataques na região, assim como o recuo do exército israelense para a chamada Zona Amarela, estabelecida em 2025. A recusa inicial de Netanyahu tem aumentado a pressão sobre o premier. Neste domingo, 8 países árabes e asiáticos, incluindo Arábia Saudita, Emirados Árabes Unidos e Jordânia, condenaram a atitude de Netanyahu. Nesta segunda-feira, o primeiro-ministro votou nas primárias do partido. As eleições em Israel estão marcadas para o dia 27 de outubro. Para formar uma nova coalizão, Netanyahu deverá ser ainda mais pressionado por partidos de extrema-direita. Em um podcast, o ministro da Segurança Nacional, Itamar Ben-Gvir, declarou ser a favor da execução de 30 a 40 pessoas por noite em Gaza.
1: Todos os lados estão jogando conforme as suas posições, todos de olho claramente nas eleições de 27 de outubro. 90% da população israelense quer uma solução militar.
2: Patrícia, existe algum espaço real para esse plano americano avançar?
3: Nenhum. Nenhum, porque no plano, primeiro que diz assim, o Hamas concorda em se entregar suas armas, enquanto Israel vai gradualmente se retirando das áreas, né? Isso tudo teve um acordo assinado no cessar-fogo. E vai cessando os ataques e vai deixar a ajuda humanitária entrar uma quantia maior, né? Uma parcela maior de ajuda humanitária. Bom, Israel não fez nada disso. Israel não vai aceitar. Né? O Netanyahu já disse, e não tem como ele dizer isso, porque os aliados de extrema-direita dele dentro do governo, e ele precisa para formar uma coalizão, se tem alguma esperança pequena dele manter o governo, manter uma coalizão na eleição, eles nunca vão concordar com nenhum recuo dentro de Gaza. Por quê? Porque, como diz o Ben-Gvir, a ideia deles é que os habitantes de Gaza, eles matem quem eles consideram ou quem é do Hamas, o resto vá para outros países. Ele já falou isso várias vezes. Eles querem tirar todo mundo que está em Gaza e botar colonos lá dentro.
2: Uma limpeza.
3: Botar colonos ali dentro. Então, o Netanyahu nunca vai concordar com nada disso, porque ele tem uma eleição que tem pouca chance dele ganhar, né, de formar outra coalizão, e a extrema-direita não concorda com isso. O Hamas não vai se desarmar. O espírito do Hamas é ser um grupo armado extremista. Eles não vão abrir mão de armas, ainda mais com Israel não cumprindo o acordo deles. Então, assim, eu não vejo o menor, eu não sei nem o que conversam ali.
2: E qual que é o próximo passo? O que dá para esperar?
3: Cara, por exemplo, supostamente você ia ter um governo de tecnocratas que iria assumir pelo acordo de paz ali assinado, né, costurado pelo Trump. Israel não deixa nem esses tecnocratas que estão no Egito irem para Gaza. Ele não consegue nem entrar. Então, vai ficar, o Hamas vai dizer, sim, eu concordo com a minha parte, sim, eu concordo, Trump, Kushner, etc., a gente vai se desarmar assim que Israel cumprir a parte deles. Israel fala assim, a gente não vai recuar nem um milímetro até que o Hamas esteja inteiro desarmado. Quem vai piscar antes?
2: O Trump apresentou tanto a questão de Gaza quanto a guerra com o Irã como problemas que podiam ser resolvidos ali, né, rapidamente. O que esses dois casos mostram sobre essa retórica norte-americana?
4: Não apenas esses dois casos, mas também a Ucrânia, que seria resolvida em 24 horas. Exatamente. Às vezes a gente esquece, é tamanho o absurdo que a gente começa a tratar das questões em Gaza dentro de uma certa normalidade. Né? Vamos nos lembrar que ele constituiu esse comitê, marginalizando inteiramente a Organização das Nações Unidas, é um comitê presidido por ele em caráter vitalício, e que os países podem aderir, mas ao aderir tem que pagar para Santa Catarina. Eles tomaram, Israel tomou aquele território palestino. Há ainda a população palestina lá, sabe-se lá Deus em que condições. Uma das coisas extraordinárias é que se fala de tudo menos das condições humanitárias que estão sendo enfrentadas por aquela população, em torno de 2 milhões de pessoas que estão encurraladas num pedaço de terra muito restrito, em condições pavorosas. E o Trump trata aquilo como se fosse uma espécie de propriedade particular dele, em que ele e o genrinho dele vão construir a Riviera. Quer dizer, é uma... Fala em distopia. É a distopia, não daqui a não sei quantos anos, é acontecendo aqui a olhos vistos.
2: E a imprensa não pode entrar em Gaza, né? Por isso que a gente não sabe...
3: A não ser pelos bravos jornalistas palestinos, quando eles não são mortos, como se não fossem jornalistas, ninguém teria informação nenhuma, porque não deixa entrar.
2: Começou hoje na Mongólia a COP17. No centro das discussões da Conferência da ONU de combate à desertificação estão o avanço da seca no planeta, a proteção da água e da terra e o financiamento para restaurar os ecossistemas destruídos.
5: Um problema silencioso e grave que avança por 40% das terras do mundo. A cada ano, cerca de 100 milhões de hectares de terras produtivas são perdidos, com prejuízos econômicos estimados em 800 bilhões de dólares. Tudo por causa da desertificação.
6: O processo de desertificação é um processo de degradação das terras, né? Onde elas perdem fertilidade, onde elas perdem... a capacidade produtiva dela, ela vai se transformando em meio deserto.
5: Esse processo, registrado principalmente em áreas de climas áridos e semiáridos, afeta mais de 3 bilhões de pessoas no planeta. A recuperação das terras degradadas e a construção de soluções estão no centro das discussões da COP17, que começou nesta segunda-feira na Mongólia. Segundo dados apresentados na convenção, a partir de 2030, cerca de 700 milhões de pessoas poderão ser deslocadas em consequência da escassez de água e devastação dos ecossistemas. O Brasil participa da COP17 com a maior delegação de sua história em uma conferência da ONU dedicada ao assunto. Mais de 100 representantes do governo federal, da comunidade científica e de organizações da sociedade civil foram enviados à Mongólia com uma preocupação na bagagem: como proteger a Caatinga, o bioma nacional mais vulnerável à desertificação.
7: De acordo com dados do IBGE, o semiárido brasileiro reúne os estados do Nordeste, além do norte de Minas Gerais, e avança para parte do Espírito Santo e Rio de Janeiro. Abriga cerca de 30 milhões de habitantes.
6: O grande desafio, acho que essa COP traz para o mundo, mas para o mundo, na verdade, é que assim, a gente precisa de financiamento para que essas áreas sejam vistas como lugar de vida, sejam vistas como lugar de capacidade de geração de resultados e respostas à crise climática, porque eles são isso também. Se você olha para o semiárido brasileiro, agora começa a ficar mais desertificado, começa a ficar mais seco, mas ele sempre foi assim. E essa população, ao longo desses anos, desenvolveu capacidade técnica, desenvolveu capacidade política de resolver esses problemas.
2: O Fausto, uma cópia ainda mais específica, né? A gente teve uma grande conferência do clima, onde todos esses temas ambientais são colocados, né? Mas uma cópia bem... O que a gente pode esperar de algo quando a gente pensa em investimentos e também em resultados práticos?
4: Então, a rigor, o Brasil tem uma experiência importante com o semiárido nordestino, que abriga cerca de 30% da... 30 milhões de pessoas, um pouco mais de 10, 11, 12% do território brasileiro. Há áreas do semiárido que estão em processo de desertificação, no Piauí, no Ceará, em Pernambuco, Rio Grande do Norte, e mais um quinto estado que não me vem à memória agora. Em algumas dessas regiões, as alterações são muito nítidas. No Piauí, por exemplo, você tem o que eles chamam de vossorocas, que são imensas fendas que foram criadas no solo. Esse solo passa a ser absolutamente improdutivo, e esse é um processo em ampliação. Isso tem a ver com mudança climática. Como é que você enfrenta isso? Uma parte disso é adaptação a esse... Precisa conter, e aí tem técnicas de revegetação, levar água, né? Agora, tem também processos de adaptação. E o Brasil tem bastante experiência em processos de adaptação ao semiárido, com participação das populações locais, uso de cisternas, barragens subterrâneas. São técnicas, muitas vezes, que não são muito custosas, mas que são bastante efetivas. Então, a gente esquece da desertificação. Por que nós temos a ver com isso? Nós temos a ver com isso. E o governo Lula recriou uma comissão que havia sido encerrada em 2016, que é a Comissão Nacional de Combate à Desertificação. É um problema nosso e o Brasil tem o que falar num fórum como esse.
2: Ô, Patrícia, quando a gente ouve falar desses desafios no Brasil, a gente ouve falar muito de Amazônia, né? Mas agora a gente está... a matéria mostrou esse desafio enfrentado pelo Cerrado, né?
3: Sim, expandindo, né, essa área, e isso é muito... a gente está falando de Brasil. Fora do Brasil, você tem países onde isso antes era impensável. Por exemplo, na Europa, a França já está vendo áreas ali em início de desertificação, caindo a produtividade agrícola. Então, esses países que antes pensavam em desertificação como um problema de países na África, por exemplo, agora também começa a afetá-los. Tem uma coisa perversamente boa, que é, você tem países ricos que agora então vão investir para tentar uma adaptação, uma mitigação, mas ao mesmo tempo mostra a gravidade, né, de mudanças climáticas e como isso já está ampliando áreas desertificadas no mundo.
2: Eu agradeço a presença da jornalista Patrícia Campos Melo, da Folha de São Paulo, e do cientista político Sérgio Fausto. Boa noite, prazer recebê-los.
3: Boa noite, Rita, boa noite.
2: E a gente termina essa edição com imagens da exposição que mergulha no universo vibrante e poético do artista catalão Romiró. São mais de 140 obras originais, entre pinturas, esculturas, tapeçarias, fotografias e até filmes. Dezenas de itens inéditos na América do Sul. A mostra Miró, Mestre das Formas, está em cartaz no Museu de Arte Brasileira da FAAP, em São Paulo, até o dia 11 de outubro. Obrigada pela companhia, uma ótima noite. O Jornal da Cultura volta amanhã e você fica agora com o Roda Viva.
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8: 21 horas 59 minutos.
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13: Veio de Garanhuns, interior de Pernambuco, o menino que fez a sanfona chorar como ninguém. José Domingos de Moraes, nascido em 12 de fevereiro de 1941, filho de Mestre Chicão, tocador e afinador de fole, e de Dona Marinha. Chamado por ela de Neném, formava o grupo Os Três Pinguins, com os irmãos Moraes e Valdomiro. Aos 8 anos, enquanto se apresentava na porta de um hotel, atraiu o interesse do rei do Baião, Luiz Gonzaga, de quem se tornaria herdeiro musical e receberia o apelido de Dominguinhos. Neste tributo ao arquiteto do forró, Dominguinhos, você vai ouvir o próprio artista em depoimento de arquivo da Rádio e TV Cultura. Também entrevistas inéditas com sua filha, a cantora Liv Moraes, e com o historiador Gustavo Alonso. Mas para começar, vamos de música!

0: Sanfona Sentida, de Anastácio Dominguinhos, com ele e banda, abrindo esta série de 4 episódios.
1: Nessa época, em 1949, 50, apareceu Luiz Gonzaga, lá em Garanhuns. Não sei por que me botaram para tocar para ele. Num banquete que ofereceram a ele, eu chamo de banquete, né? Porque eu não tinha visto, não via nem comida na mesa, que dirá. Aí, para mim, era um banquete. E ele foi lá e eu fui tocar. E ele gostou muito de mim e disse: menino, eu vou lhe dar uma ajuda. Aí me deu, naquela época, 300 mil réis, que era um bolo de dinheiro. E eu fui correndo para casa, entreguei a meu pai e ele deu o endereço também. Todo tempo que você for ao Rio, me procure, que eu vou ajudar vocês. Isso eu tinha 8 para 9 anos, quando estava com 13 anos, foi a vez de chegar no Rio.
0: No Rio de Janeiro, vivia em um quarto pequeno, com o pai e os dois irmãos, Moraes e Valdomiro. Não era propriamente no Rio, mas em Nilópolis, cidade da Baixada Fluminense. Lá, foi tintureiro, servente de pedreiro e tocava os finais de semana onde desse. Quando decidiu procurar Luiz Gonzaga, que morava no Méier, ganhou de presente uma sanfona.
1: Essa sanfona foi a salvação da lavoura. Também eu não passei mais fome, porque primeiro eu não saía da casa dele. De jeitinho, né? Era uma beleza. Aí pegando aquele macete dele, ele tocando, era uma época que tinha Marinês, Zito Borborema, Abdias, quem mais, meu Deus? Uma turma em Mildinho, uma turma que tocava com ele. Era a época também de Catamilho, Zequinha, o Rei do Frevo. Eu fiquei por ali, aprendendo aquelas coisas com ele, sendo amigo dele, e ele se tornou o maior amigo que eu tive na minha vida.
0: A mãe, Dona Marinha, chamava o filho de Neném, mas em 1957, durante uma entrevista à revista Radiolândia, Gonzagão o apresentou como seu herdeiro artístico e trocou o apelido. Ele aproveitou que Neném já tinha Domingos no nome e resolveu homenagear seu antigo mestre, o sanfoneiro Domingos Ambrósio, que conheceu em Minas Gerais, onde serviu ao exército. E assim, Neném virou

número 1 aí. Onde tudo começou. E agora nós estamos seguindo com esse trabalho. Maravilhoso deixar tudo isso, sabe? Na companhia de tantos amigos famosos e queridos.

0: Asa Branca, de Luiz Gonzaga e Humberto Teixeira, com Dominguinhos e Banda. Gravação do álbum Dominguinhos e Convidados Cantam Luiz Gonzaga, lançado originalmente em 1997 pela gravadora Velas. No final, trecho de Baião, também de Luiz Gonzaga e Humberto Teixeira. Agora, uma voz diferente aparece nesta série especial. É a do historiador Gustavo Alonso, professor da Universidade Federal de Pernambuco, que prepara o lançamento de uma biografia de Dominguinhos.
1: É só quando Gonzaga morre, em 89, e logo depois, é importante que se diga isso, o Gonzaguinha morre também, em 91, que ele passou a vestir a coroa, digamos assim, de certa forma, do Gonzaga, né? Até então ele tinha uma relação meio tensa com essa questão de ser herdeiro nele. Ele gostava, né? Ao mesmo tempo que ele queria fazer coisas além, né? Coisas diferentes. Então, mas quando ele morre, e aí logo depois morre Gonzaguinha, meio que a coroa cai no colo dele, né? E ele veste. Ele veste mesmo, a ponto de passar a aparecer em todos os seus discos com um chapeuzinho de vaqueiro. Coisas que praticamente ele não aparecia nos discos dele com essas vestimentas nordestinas, essas vestimentas gonzaguianas, né? Ele se vestia com roupas modernas, camisas de linho, né? Cabelos grandes e tudo mais, né? Mais volumosos, ali na moda dos anos 70 e 80, né? Quando Gonzaga morre, ele passa a vestir essa indumentária do chapeuzinho, começa a aparecer de sandália de couro, começa a aparecer mais esse Dominguinhos que fica na nossa cabeça, né?
0: Naquele mesmo ano de 1957, quando Dominguinhos foi apresentado como herdeiro de Luiz Gonzaga, os dois gravaram juntos pela

0: Forró no Escuro, de Luiz Gonzaga com Dominguinhos. O acordeon era muito popular durante os anos de 1950, no meio profissional e também no meio amador. Era comum que crianças aprendessem o instrumento. Com a chegada da bossa nova no final da década e o estouro do rock and roll no início dos anos 1960, aos poucos o acordeon foi deixado de lado. Época da batida do violão e da hegemonia das guitarras, do baixo, da bateria. Grandes músicos abandonaram a sanfona, caso de João Donato, mas Dominguinhos resistiu.
1: O acordeon era visto inicialmente como um instrumento urbano, ali no início do século XX, uma espécie de piano transportável. Mas quando chega ali nos anos 30, 40, sobretudo nos anos 40, uma série de artistas, entre eles Gonzaga, começa a incorporar o acordeon e transformar ele num instrumento, de certa forma, rural. Só que aí, quando chega ali nos anos 40, o acordeon ainda é um instrumento tanto aceito pelas elites culturais, quanto pelo povão também. Quando chega a bossa nova, né, ela transforma isso tudo, né? A bossa nova por um lado e o rock por outro, né? E aí o acordeon começa a ficar meio que escanteado, assim, né, na sociedade brasileira, né? O Dominguinhos é um dos poucos que não larga. O irmão dele largou a sanfona, o Moraes, que era o primeiro sanfoneiro do grupo infantil dele.
2: Meu irmão passou logo para piano, Moraes, e se deu bem. Muitos amigos passaram, mas eu digo, eu vou tocar piano cotó, eu só sei usar a mão direita, a esquerda já anda aqui no baixo acertadinha. Agora eu vou aprender de novo a tocar com a mão esquerda, eu vou ficar na sanfona mesmo. E fiquei.
0: Não são raras as homenagens feitas por Dominguinhos a artistas que ele considerava muito. Por exemplo, Chorinho pro Miudinho, que é dedicada a João Batista de Lima Filho, o Miudinho, com quem Dominguinhos formou o trio nordestino, ao lado de Zito Borborema, no fim da década de 1950. Vamos ouvir.

0: Chorinho pro Miudinho, de Dominguinhos, com ele.
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0: Dominguinhos aceitou com relutância o convite de Pedro Sertanejo, pioneiro do forró em São Paulo, para lançar um disco de baião pela gravadora Cantagalo. O ano era 1964, quando saiu o primeiro LP de Dominguinhos, chamado Fim de Festa.
2: O Pedro foi quem me lançou em disco. Um dia ele chegou para mim e disse: Domingo, pai, vamos gravar, eu tenho uma gravadora agora. Eu digo: quero nada, Pedro, eu só toco em boate agora, em regional. Eu disse: que nada, pai, quem tocou baião nunca esquece. E me trouxe a gravadora Cantagalo, aqui sediada em São Paulo. Que eu me lembro que a primeira gravação que eu fiz na Cantagalo foi acompanhando Ari Lobo. Carlinho Mafazoli era o sanfoneiro que acompanhava todo mundo aqui. E ele, já naquela época, já estava fazendo playback, botava o órgão. E o Ari gravava súplica cearense, aquelas coisas. Ele botava o órgão e depois botava a sanfona. Aí Pedro, eu estava sentado lá no estúdio e o Carlinho tocando órgão. Aí Pedro disse: eu estou achando que está meio vazia essa gravação. Está precisando de uma sanfona, não é não? Ô, Dominguinho, pega a sanfona aí. Eu digo: não, eu não trouxe não, está no hotel, Pedro. Aí ele disse: e a de Carlinho não está aí? E a sanfona de Carlinho estava no cadeado, né? Só abria para ele tocar. Aí ele tirou a sanfona com a má vontade da peixe. Quase não tirava a sanfona. Aí eu toquei na sanfona dele, era um Super 6, né? E ele ficou encucado comigo, né? Ficou com ciúme, porque esses músicos do Rio já vêm para cá para tomar conta daqui, tirar o trabalho da gente. Eu sei que nós ficamos amigos, depois passados os tempos, eu emprestei sanfona para ele gravar. Quer dizer, a vida tem dessas coisas. E foi aí que eu comecei a gravar na Cantagalo. Primeiro disco, justamente na Cantagalo, foi o Fim de Festa. Fim de Festa, eu gravei uma música de Zé do Baião, Ingratidão, que eu fiz questão de homenagear o Zé, porque é um lutador da música nordestina.

0: Dominguinhos tocou em Gratidão, de Zé do Baião. É impossível falar de Dominguinhos sem falar de Anastácia. Ele se descobriu compositor graças à Rainha do Forró, com quem fez mais de 200 músicas. Para explicar a importância dessa parceria, recorro de novo ao professor e pesquisador Gustavo Alonso.
1: A Anastácia foi fundamental para o Dominguinhos, porque até então, até 1967, 68, o Dominguinhos compunha músicas instrumentais, né? Ele tinha uma coisa meio operística, né? Fazia músicas com vários movimentos, fazia essas coisas que não eram para ser cantadas, né? Eram mais virtuosísticas no acordeon e voltadas ao mundo do baião. A Anastácia apresenta para ele um formato canção. E eles começaram a estabelecer também um ritmo de composição, que é esse das fitinhas cassete, né? A Anastácia comprava as fitinhas. Quando o Dominguinhos ia para São Paulo visitá-la, praticamente todo final de semana, que ele tocava lá em São Paulo também, no forró do Pedro Sertanejo, ele, em casa, ligava o gravador e gravava ideias. Enquanto ele estava no Rio de Janeiro, a Anastácia pegava as fitinhas e decupava, né? Juntava melodias, juntava ideias, letrava determinadas melodias que já estavam mais prontas. Enfim, ela fazia um trabalho ali de edição e composição em cima das melodias dele, né? Então, ela foi um personagem central, porque ela ajudou ele a entrar nesse mundo da canção. Ele não era o mundo dele, o mundo dele era o mundo instrumental, né? O mundo do acordeonista virtuose.
0: Dominguinhos e Anastácia já viajam acompanhando Luiz Gonzaga, que ela escreveu as primeiras letras para suas melodias.
2: Anastácia eu já conheci aqui em São Paulo. Conheci em São Paulo, fizemos alguns programas ao vivo. E em 1967, fazendo uma viagem com Luiz Gonzaga, que ela foi incluída nessa viagem, eu descobri que eu era compositor através dela, que eu fiz uma música no Hotel Jax, na entrada de Aracaju. Nós ficamos lá, na entrada tem aquele hotel, Hotel Jax. E aí, não é Jackson não, é Jax mesmo, né? E aí nós ficamos naquele hotel e eu comecei a fazer uma música. E depois ela bateu na porta e disse: olha, neném, que era meu apelido, né? Eu botei uma letra nessa música sua. Eu não sabia que eu era compositor, baixo, que eu fazia as músicas e deixava para aquilo lá. Até que ela botou a letra nesse mundo de amor que nós demos para... Foi a primeira música que eu fiz com ela, nesse descobrimento, que Marinês foi quem gravou.

0: parceria de Anastácia e Dominguinhos com Marinês e sua gente. Dominguinhos continuou compondo músicas instrumentais, e era nesse campo que ele mais ousava, mas sem perder de vista a beleza melódica. Um dos últimos álbuns dele, Lado B, lançado em 2010 com o violonista Yamandu Costa, é todo instrumental. Noite Sergipanas, que você ouve ao fundo, é desse trabalho. Dominguinhos também nunca rompeu com o mestre Luiz Gonzaga, mas se aventurou por outros caminhos, a ponto de ser chamado de sanfoneiro pop, como lembra o historiador Gustavo Alonso.
1: E ele vivia esse drama um pouco também, né? Sobretudo nos anos 70, até o final dos anos 70, né? De querer fazer umas certas ousadias que muitas vezes não conseguiam nem fazer exatamente no disco, né? Ele reclamava disso, inclusive. Vários críticos vão ver o show do Dominguinhos e falam: caramba, esse Dominguinhos eu não vejo nos discos. Como assim, né? Porque chegavam lá e se surpreendiam. O Dominguinhos tocava, né? Não tocava só forró. As pessoas esperavam às vezes só forró e ele fazia outra coisa, né? Trocava jazz, tocava bossa nova, misturava isso tudo. Então isso tudo era muito, muito rico, né? Sobre Gonzaga, a relação com o Dominguinhos sempre foi de alguém subordinado ao Gonzaga. Mas os caminhos dele vão se abrindo em outro sentido. Ele começa a flertar com o tropicalismo, né? Ali nos anos 70 com a Gal, com Gilberto Gil, né? Começa a conhecer outro tipo de comportamento, né? Começa a conhecer outro tipo de cultura musical, começa a flertar com o jazz, que não foi quase praticamente nada importante para o Gonzaga, por exemplo, né? Começa a se interessar por essas outras coisas. E aí ele começa a fazer outros caminhos, né? Caminhos que fazem com que um crítico da época, o José Ramos Chinhorão, chamasse ele de sanfoneiro pop.

0: Quem me levará sou eu, de Manduca e Dominguinhos, com ele. Foi com essa música que, em 1979, Fagner ganhou o Festival de Música Popular Brasileira da Rede Tupi. Canalha, de Walter Franco, ficou em segundo lugar e Bandolins, de Oswaldo Montenegro, em terceiro. Com o dinheiro do prêmio, Dominguinhos comprou uma casa em São Paulo.
1: O Fagner ganhou o Festival da Tupi, o último festival, a música minha de Manduca, filho de Tiago de Belo. Aí Raimundo ganhou 1 milhão naquela época, defendeu a música. E eu disse, ele disse, não quero nada. Pode ficar com o dinheiro todo. Aí eu dividi com o Manduca. Aí eu dei uma entrada numa casinha, lá na Vila Mariana, da Amância de Carvalho. E lá que Livre nasceu, moramos bem uns 20 anos lá. Com o dinheiro do festival, deu uma entradinha numa casinha. Que ele não quis nada. Ele não quis nada. Cheirinho demais.
0: Você está ouvindo 11 de Abril, uma das várias composições que Dominguinhos fez para a filha, Livy Moraes, que nasceu em 11 de abril de 1981, fruto de um relacionamento com a cantora Guadalupe. Livy, que já sofreu com a timidez e chegou a estudar psicologia, acabou seguindo os passos dos pais, se tornando cantora. Em uma entrevista exclusiva para essa série, ela contou que Dominguinhos foi um grande conselheiro no início da carreira.
2: Corria de todas as entrevistas do meu pai e da minha mãe. Isso era certo. Ah, vem, Lívia, a gente quer apresentar. Nossa, eu corria léguas de qualquer entrevista, televisão, qualquer coisa. E realmente, assim, eu comecei a fazer música porque minha mãe me escutava cantando no Walkman naquela época. E aí, nossa, que voz linda ela tem. Mas eu nunca me imaginei subir num palco e me apresentar e cantar. Comecei nesse processo. Minha mãe falou, nossa, aí seria legal você fazer algumas aulas de teatro, de palco, né? E meu pai me falou, minha filha, você tem que ser você. Porque as pessoas se identificam exatamente com a verdade, com a autenticidade. Ela não se identifica com nada falso, né? Com uma coisa montada. Uma coisa é você montar um show, você vem por aqui, vem por ali, mas essa conexão com as pessoas através da sua arte, ela tem que ser verdadeira. E eu acho que foi um caminho muito de descoberta no caminho, no processo. Um começo de carreira muito, muito desafiador para mim, mas ao mesmo tempo foi muito legal porque eu aprendi muito. Eu fiquei muito tempo em estúdio e pude aprender com meu pai no palco. Ele falava, minha filha, seja você. E ele me deu essa liberdade também de criar a Livy artista, porque ele falou, ó, eu sou exatamente isso aqui que você está vendo. É autêntico para falar, nada era preparado, não tinha um repertório certo para ele, né? Então foi tudo uma nova experiência e foi indo até realmente eu falar, nossa, eu me encontrei nisso aqui e quero viver essa experiência cada vez mais.

0: Dedicado a você, de Dominguinhos e Nando Cordel, na voz da filha de Dominguinhos, Livy Moraes. Dominguinhos viajou por muitos anos de avião, mas de repente começou a ter medo de voar. Ele chegou a faltar em um show em Imperatriz, no Maranhão, porque não teve coragem de embarcar no aeroporto de Guarulhos, em São Paulo. Mas Luiz Gonzaga acertou outra data e o convenceu a ir. Esse foi o último voo de Dominguinhos, que passou a rodar o Brasil de carro.
1: Ele andava de carro, não era de ônibus, não. Ele andava de carro, ele dirigindo. Eu viajo com ele desde os meus 5 anos de idade. Eu entrava e no carro e a gente ia, escutando música, conversando. Desde os meus 5 anos que eu faço essas viagens de carro com ele, acompanhando cada parada, acompanhando os shows, os bastidores, toda a questão de produção. Foi muito importante isso para mim, porque quando eu comecei a trabalhar, que eu comecei a fazer turnê com ele, eu já tinha vivido tudo isso de um outro ângulo desde pequena. A gente tinha uma conexão muito legal nessas viagens, porque a gente conversava sobre tudo, sobre a vida, sobre, ó, minha filha, quando você for fazer, vá por esse caminho aqui. Então, os conselhos dele eram ouro, por isso que eu falo que ele era um grande conselheiro, porque o que ele fazia na minha vida, assim, era me aconselhar e estar presente, mesmo sem estar comigo na minha frente. Isso foi uma coisa que ele me ensinou desde muito nova. Tinha orelhão na época e, às vezes, ele conseguia falar, às vezes não, e eu era pequena. E, mesmo assim, ele se fazia presente, tanto nessas viagens que a gente fazia, como ele viajando muito pelo Brasil inteiro e eu em casa.

0: Guadá e Live no Forró, de Dominguinhos e Guadalupe com Dominguinhos e Banda. Live viu de perto o pai fazer música. Música que atravessava as fronteiras dos gêneros. Música para todos, das feiras populares aos palcos mais sofisticados.
1: Eu falo que a sanfona era uma extensão do corpo dele. Então, fazer música era uma coisa muito natural. É isso, eu estou fazendo um forró, eu estou fazendo uma valsa, eu estou fazendo um frevo. É música, né? Não é uma coisa específica. A gente não vai colocar ele dentro de uma caixinha. Não tem nem como. Ele é muito grande para a gente sair rotulando e colocar ele dentro de uma caixinha, né? É um gênio e a gente tinha que deixar ele ser livre. Como é que a gente pode prender um gênio dentro de alguma coisa para a gente poder dar um nome a isso? Então, acho que a arte dele é livre, contanto que você vê nessas, sei lá, 1000 composições dele, você acompanha a versatilidade dele, a genialidade dele, porque ele conversava através da sanfona dele, da música, das melodias, da harmonia, até nas fitas que ele mandava para os compositores. Ele não pensava isso aqui, eu pensei nisso ou naquilo. É uma coisa da música. E esses parceiros incríveis também, fazendo letra, né, entendiam qual era a mensagem dele e essa parceria cresce de uma maneira assim incrível para a nossa música popular brasileira, dessa maneira, essa comunicação entre esses gênios, né, entre esses parceiros encantados, como eu chamo, e até mesmo quando ele fazia uma música instrumental sozinho, né, ali no quarto dele, tocando como se nada tivesse acontecendo e criando milhões de coisas específicas, ele não pensava, ah, eu estou fazendo um baião, eu estou fazendo... Não, eu estou fazendo música para todos.
0: Dominguinhos morreu em 23 de julho de 2013, aos 72 anos, depois de uma longa luta contra um câncer de pulmão. Em mais de 5 décadas de carreira, gravou 40 álbuns e venceu 2 vezes o Grammy Latino, com Chegando de Mansinho em 2003 e Iluminado em 2012.
1: Na verdade, eu preciso ter um controle emocional muito grande, porque são muitas as situações de grande emoção. Às vezes, num show, alguém canta alguma música que me remete a ele, ou você ouve a voz dele em alguma gravação. E às vezes eu estou em casa, bate aquela crise de choro. É uma coisa que mexe muito, né? Porque a gente era muito próximo. Acho que eu falava com ele, sei lá, umas 30 vezes por dia, quando ele estava viajando. A gente se falava o tempo todo, nem que fosse para falar alguma besteira, mas era assim, desde a hora que acordava até a hora que fosse dormir. Então, é uma saudade sem fim.

0: Encerrando o primeiro episódio desta série dedicada a Dominguinhos, ouvimos Querubim, composição de Dominguinhos, dedicada à filha, Livy Moraes. Esse especial contou com entrevistas inéditas da cantora Livy Moraes e do historiador Gustavo Alonso, além de depoimentos gravados de Dominguinhos, veiculados originalmente no programa Ensaio, da TV Cultura. Supervisão, Eduardo Weber. Trabalhos técnicos, Fabiano Souza e Wagner Freitas. Na próxima edição, um mergulho nas parcerias de Dominguinhos, com entrevistas exclusivas com Anastácia e Nando Cordel. Até lá!
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10: 22 horas 59 minutos.
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12: Programa de estágio da Rádio Cultura Brasil. Nesta semana, a seleção é de Maria Victoria Parras. A apresentação é minha, Gabriel D'Angelo. A música que abre esse horário é Samurai. E em seguida tem Valeu.

Aqui na Rádio Cultura Brasil você ouviu com Marina Lima, dela, Valeu. E antes, com Djavan, dele, Samurai.

Você ouviu com Lulu Santos, dele e Nelson Motta, Como Uma Onda. E abrimos o bloco com Zélia Duncan, de Rita Lee e Luiz Sérgio, Lá Vou Eu. Gente que entende de música popular brasileira está diariamente presente em nossa programação, com entrevistas, novidades e comentários musicais. Sempre às 5 da tarde, aqui, na Rádio Cultura Brasil. Na sequência, temos Dominguinhos.

Ouvimos com Tavito, dele e Ney Azambuja, Rua Ramalhete. E anteriormente com Dominguinhos, dele e Gilberto Gil, Abri a Porta. Belchior.

Aqui na Rádio Cultura Brasil, você ouviu com Zé Manuel, dele, Canção de Amor para Johnny Alf. E abrimos o bloco com Belchior, dele, e José Luiz Pena, comentário a respeito de John. 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A Lua e eu.

Ouvimos com Zé da Velha e Silvério Pontes, de Pixinguinha e Benedito Lacerda, Ele e Eu. E anteriormente com Cassiano, dele e Paulo Zadanowski, A Lua e Eu. Aqui na Rádio Cultura Brasil você vai ouvir Tim Maia.

Ouvimos com Eduardo Gudim, dele e Carvalho, Nem Réu, Nem Juiz. E antes, com Tim Maia, dele, Réu Confesso. Música instrumental e informação na medida certa. De volta para casa, de segunda a sexta-feira, às 6 da tarde, aqui, na Rádio Cultura Brasil.

0: Ouvimos com Paulo Diniz, dele e Odibar, Quero Voltar para a Bahia, com Toquinho, dele e Vinícius de Moraes, A Bênção, Bahia. E abrimos o bloco com Wildon, dele, Na Rua, Na Chuva, Na Fazenda, Casinha de Sapê. Eu sou o Gabriel D'Ângelo e nesta semana sou eu quem apresenta o programa de estágio da Rádio Cultura Brasil. Seleção musical, Maria Victoria Parras. Os trabalhos técnicos, Antônio Silva. Supervisão, Eduardo Weber. Continue ouvindo a programação da Rádio Cultura Brasil.
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1: Programa de estágio da Rádio Cultura Brasil. Nesta semana, a seleção é de Maria Victoria Parras. A apresentação é minha, Gabriel D'Ângelo. Vamos começar essa programação com Lero Lero. E na sequência, Taj Mahal.

Aqui na Rádio Cultura Brasil, você ouviu com Jorge Benjor, dele Taj Mahal, e antes com Edu Lobo, dele Icacaso, Lero Lero. 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Aqui na Rádio Cultura Brasil, você vai ouvir Túlio Borges.

Ouvimos com Juca Chaves dele Take Me Back to Piauí. E abrimos o bloco com Túlio Borges dele e Climério Ferreira, Canção do Piauí Unido. Felipe Cato.

Você ouviu com Gilberto Gil, dele, Palco, e antes, com Felipe Cato, de Marina Lima e Antônio Cícero, Arco de Luz. 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A seguir, Viver Sempre Mais.

Ouvimos com Cláudia de Marcos Valle e Paulo Sérgio Valle, com Mais de 30. E antes, de Beba Zanettini, com ele, Mona Gadelha, Naná Correia e Álvaro Faria, Viver Sempre Mais. De Melo.

Aqui na Rádio Cultura Brasil ouvimos com Zé Cabaleiro, dele e Hildon, Calma aí, Coração. E anteriormente com Di Melo, dele, A Vida em Seus Métodos Descalma. Uma seleção musical equilibrada com a presença do novo e do clássico, você encontra aqui. 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Siga com Ivan Lins.

Você ouviu com Sandra Sá, de Macau, Olhos Coloridos. E abrimos o bloco com Ivan Lins, dele, Guarde nos Olhos. Siga com Lô Borges.

Encerrando a programação desse horário, você ouviu com Luiz Melodia, dele Ricardo Augusto, Mistério da Raça. E antes, com Lô Borges, dele Murilo Antunes e Ronaldo Bastos, Nenhum Mistério. Eu sou Gabriel D'Ângelo, e nesta semana sou eu quem apresenta o programa de estágio da Rádio Cultura Brasil. Seleção musical, Maria Victoria Parras. Os trabalhos técnicos, Antônio Silva. Supervisão, Eduardo Weber. Continue ouvindo a programação da Rádio Cultura Brasil.

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2: 5 horas e 59 minutos.
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0: Olá, ouvinte! Começamos com Lady e Laura.

0: com Rei da Mata e Tião do Gado, ouvimos, de Rei da Mata e Roberto Stanganelli, Deus, o Homem e a Terra. Antes, com Chico Teixeira, de Renato Teixeira, num arranjo de João Oliveira, Força de um Leão.
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0: Com o duo Glacial, ouvimos de Nestor, Estrelinha do Céu. Antes, com Nelsinho e Jorge Arante, de Haroldo José e Nelsinho, Entre o Céu e a Terra.
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0: Com Torrinha e Canhotinho, ouvimos de Palmeira, com Gada de Ouro Fino. Com Tião Carreiro e Pardinho, de Ronaldo Adriano e Tião Carreiro, Estrela de Ouro.
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Com Teixeirinha, ouvimos dele De Peão a Fazendeiro. Inesita Barroso interpretou de Bezerra de Menezes, Festa do Peão. Seguimos com o trio Parada Dura.

0: Com o Gaúcho Altaneiro, de Telmo de Freitas, ouvimos Pago Santo. Com o trio Parada Dura, de Criolo e Lambari, o Fazendeiro e o Santo Reis.
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0: Craveiro e Cravinho interpretaram de Craveiro e Davi Vieira, A Moda do Corte. Antes, com Rolando Boldrin, dele, Tom Zé e Svaniek, A Moda do Fim do Mundo.
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Com As Galvão, uma composição de Carlos Randal, Faz o Povo Balançar. Antes, ouvimos com Vanderlei e Valteci, de Domiciano e Solo, Eu Canto o que o Povo Pede.

0: Com Mococa e Paraíso, ouvimos de Paraíso e Zé Fortuna, A Enxurrada. Por hoje é só. Continue ligado na Cultura Brasil.
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1: Pontualmente 7h, olá, muito bom dia para você que segue aqui na sintonia da Rádio Cultura Brasil. Nessa manhã de terça-feira, dia 18 de agosto de 2026. Uma manhã já esquentandinho aqui na capital. Já estamos com 16 graus para um inverno, né? Tá bastante quente esses dias, seco. Daqui a pouco a gente traz a previsão do tempo mais detalhada por aqui. Eu sou a Laura Mayumi, chegando com mais uma edição do Música e Notícia aqui em 77,9 FM, para você que nos ouve já pelo seu radinho aqui na capital. Também estamos ao vivo pela internet, culturabrasil.com.br, nosso site. Tem um aplicativo Cultura Play para o seu celular ou tablet. Lá você tem acesso também aos outros canais aqui da Cultura. Cultura FM, de música clássica, tem a TV Cultura, a Cultura Brasil, e você ouve por lá também os podcasts aqui da Cultura, produzidos pela Fundação Padre Anchieta. E você pode ouvir a gente também pela TV digital aberta, canal 2.5, e ainda também pela sua assistente de voz, muitas vezes conhecida como Alexa. É só você dizer Alexa, tocar Rádio Cultura Brasil, e lá estaremos. Vamos até às 10 da manhã com muita música brasileira e a atualização das principais notícias do dia. E eu vou abrir a programação musical de hoje com o Paulo Padilha. Essa música está um pouco atrasada, podia fazer mais, combinar melhor ontem, porque ele abre falando de segunda-feira, mas vamos que vamos. A Fome.

0: Samba do Approach com Zeca Baleiro e Zeca Pagodinho. Eu amo os comentários que o Zeca Pagodinho vai fazendo aí enquanto o Zeca Baleiro canta. A composição é do Zeca Baleiro. Antes teve Paulo Padilha, dele, música do Paulo Padilha, com ele, Chico César e Virgínia Rosa, A Fome, 7:10.
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0: A capital amanhece com temperatura média de 16,4 graus e a umidade em torno dos 97%, segundo estações do CGE. O céu está levemente encoberto, mas o tempo deve abrir ao longo da manhã com predomínio de sol e calor. Agosto é historicamente o mês menos chuvoso em São Paulo, segundo o banco de dados do CGE. Até o momento, choveu 27 milímetros na capital, o equivalente a 90,9% da média histórica do mês, que é de 29,7 milímetros. 7:10, vamos seguindo com música por aqui na Rádio Cultura Brasil. Agora tem Maria Rita cantando música do Marcelo Camelo, Cara Valente.

0: Música da Alessi Brandão aqui com ela e a Mariana Aidar, Zé do Caroço. Antes a gente ouviu Maria Rita com Cara Valente de Marcelo Camelo. 7h22, bom dia.
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0: Morreu a atriz Laura Cardoso na noite desta segunda-feira em São Paulo, aos 98 anos. A informação foi compartilhada no Instagram da atriz na madrugada desta terça-feira. Segundo a filha da atriz, Fátima Cardoso, Laura passou mal e faleceu em casa. A morte gerou comoção no meio artístico, com homenagens de nomes como Miguel Falabella, Fabiana Carla e Marcelo Adnet. E muitos outros. O velório acontece nesta terça-feira, entre 8 da manhã e 2 da tarde, no bairro da Bela Vista, região central de São Paulo. 7h22, a gente vai seguir com música, com o som do Emílio Santiago.

0: Alcione com Juízo Final, música de Nelson Cavaquinho e Elcio Soares. Antes teve o Emílio Santiago com Verdade Chinesa, música de Carlos Cola e Gilson. Agora 7:30, tá na hora daquele encontro da Rádio Cultura FM, nossa irmã de música clássica, com a Rádio Cultura Brasil, na participação do maestro João Maurício Galindo.
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2: Olá, amigos. Um ouvinte pergunta. No magnífico Salão Nobre do Teatro de Ópera de Viena, entre vários bustos de ilustres compositores, destacam-se três no local de honra. Ao centro, Mozart, à sua direita, Beethoven, e à esquerda, Spohr, hoje praticamente desconhecido. Foi ele tão importante assim no seu tempo, mais que Haydn, Schubert e tantos outros? Caro ouvinte, a resposta é sim. Louis Spohr, que apesar do primeiro nome francês, era alemão, foi uma das mais queridas e importantes personalidades musicais daquele tempo. Viveu entre 1784 e 1859. Pertenceu à primeira geração pós-Beethoven, tendo sido contemporâneo de Mendelssohn e Schumann. Além de compositor muito prolífico, escreveu óperas, concertos, sinfonias e muita música de câmara, era um fantástico violinista e também regente. Por isso ele está lá na Ópera de Viena, entre Mozart e Beethoven. Hoje em dia está bem esquecido, mas há quem esteja tentando trazer suas obras à tona. Muitas gravações de algumas de suas sinfonias podem ser encontradas. É isso aí, um grande abraço e até o próximo programa.
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0: Tereza Cristina e Marisa Monte com música da Adriana Calcanhotto. Essa foi Beijo Sem. Antes, Paulinho da Viola com Nervos de Aço, clássico do Lupicínio Rodrigues. Agora, 7 horas e 39 minutos.
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0: O ministro do Desenvolvimento, Indústria, Comércio e Serviços, Márcio Elias Rosa, afirmou que o governo brasileiro não prepara medidas contra os Estados Unidos com base na lei de reciprocidade. A declaração foi dada em entrevista à Band News TV. Segundo o ministro, a abertura do processo, notificada pelo Itamaraty na última sexta-feira, é apenas uma etapa preliminar. Márcio Elias disse reconhecer a preocupação do setor privado com o tarifaço anunciado pelos Estados Unidos. Para o ministro, as tarifas não se justificam e configuram um pretexto por razões ideológicas e políticas. 7h39. Seguimos com música agora com o som da Luísa Lian e Arinhas.

0: volta pra viver depois.
1: Baiana System, com participação da Caroline, A Vida é Curta para Viver Depois, música do Russo Passapusso. Antes teve Alice Caymmi com Yansan, de Gilberto Gil e Caetano Veloso, e abrindo o bloco Luísa Lian, dela e Leda Cartum e Arinhas. 10 para as 8.
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1: Petrobras anunciou nesta segunda-feira a descoberta de petróleo no Poço Morfo, na margem equatorial, em águas profundas da costa do Amapá. A estatal vai concluir a perfuração e fazer estudos para estimar o volume encontrado e avaliar a viabilidade da exploração comercial. A presidente da Petrobras, Magda Chambriard, informou que a perfuração já alcançou cerca de 3 mil metros de profundidade em lâmina d'água e outros 3 mil metros em rocha, faltando cerca de 1 mil metros até o fundo do poço. Segundo ela, a descoberta confirma o potencial relevante de petróleo na margem equatorial no litoral do Amapá. O Poço Morfo fica a cerca de 175 quilômetros da costa do Amapá e 500 quilômetros da foz do Amazonas. 7h51, agora 7h52. Um bom dia para você que segue aqui na sintonia da Rádio Cultura Brasil. A gente vai ouvir agora o som do Nação Zumbi.

0: som do Paulo Neto, essa foi Bota Água na Roseira, música do Paulo Silveira, antes Edu Lobo e Maria Bethânia, com Cirandeiro de Edu Lobo e Capinã. 8h03, já tá mais do que na hora de um rápido intervalo, já já eu tô de volta com mais música e notícia aqui na Cultura Brasil. Até já.
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1: 8:05. Vamos abrir a hora antes da música entrar. Um bom dia para você que segue aqui na sintonia da Rádio Cultura Brasil. A gente segue para a segunda hora do Música e Notícia de hoje. Vamos até às 10 da manhã com muita música brasileira e atualização das principais notícias do dia aqui em 77,9 FM para você que está nos ouvindo no seu radinho. 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E você ouve a Rádio Cultura Brasil ainda na TV digital aberta, canal 2.5. Às vezes também tem transmissões ao vivo que você pode assistir à rádio em ocasiões especiais com as entrevistas aqui da Rádio Cultura Brasil. Vamos lá, agora sim a gente abre nossa programação musical dessa hora. Maurício Pereira lançou disco novo, né, gente? Tá lindo, tem que ouvir inteiro. Essa é a faixa que abre esse novo trabalho dele. E vamos ouvir então Uma Vida Standard.

0: André, a bujanra dele, povo bonito, antes grande amigo do Abujanra, Maurício Pereira, dele e Edson Natali, uma vida standard. Agora, 8 horas e 12 minutos.
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0: Agora a gente dá aquela olhadinha no trânsito aqui na capital. A CET registra agora cerca de 368 quilômetros de lentidão aqui nas vias de São Paulo nessa manhã de terça-feira. A região sul lidera a concentração de congestionamento com 125 quilômetros em 34% acima da média aqui na capital nessa manhã. Alguns destaques aqui: muita dificuldade na Raposo Tavares em todo o percurso direção à capital. Lembrando que hoje o rodízio é válido para veículos com as placas de finais 3 e 4. 8h13, agora a gente segue com o som da Lua de Luna.

0: Mariana Aidar com 9 out of 10, música do Caetano Veloso, faixa do álbum do Caetano, né? Maravilhoso álbum Transa, um clássico. E antes teve a Lued Luna cantando Extra, música do Gilberto Gil. Essa aqui já atende um pedido que a nossa ouvinte Paula Andreia fez para mim ontem pelo Instagram. Ela falou para tocar mais Lued Luna e Liniker. E coincidentemente eu já tinha programado essa Lued, mais tarde tem Liniker, hein, Paula? Mais tarde, na hora 9, vai ter Liniker com a Anitta. Agora, 8h23, está na hora da participação do Alexandre Ingrevalo, passando por aqui para te convidar para o Estúdio 77 de hoje, que vai ao ar às 2 da tarde. Bom dia, Lê!
1: Oi, Lau. Boa terça-feira para você e para o nosso ouvinte que acompanha o Música e Notícia aqui pela Rádio Cultura Brasil. Estou de volta depois de um período que você teve de férias. Bom estar de volta aqui conversando com você e com os nossos ouvintes do Música e Notícia para falar das atrações do Estúdio 77. Hoje nós teremos o quadro De Onde Vem a Canção, hoje muito especial, porque a gente vai trazer uma entrevista do nosso acervo, trechos, né, de uma entrevista do nosso acervo que eu tive a honra de fazer com o compositor Paulo César Pinheiro aqui na Rádio Cultura. A gente conversou na época sobre o lançamento de um livro que ele estava lançando, né, trazendo ao mercado sobre histórias de canções compostas, criadas por ele. E eu vou relembrar um pouquinho dessa entrevista e o Paulo César Pinheiro falando especialmente da criação de duas músicas que foram feitas sob encomenda para Elis Regina, Cai Dentro e Última Forma. Cai Dentro a Elis gravou e Última Forma a Elis acabou não gravando, e tem um porquê que o Paulo César Pinheiro conta nessa entrevista que a gente vai acompanhar logo mais lá no Estúdio 77 a partir das 2 da tarde. Hoje também tem quadro Faixa Livre e eu vou visitar músicas do álbum Plural, lançado pela Gal Costa há pouco mais de 35 anos. Esse disco foi produzido pelo Léo Gandelman e pelo Ali Salomão e é muito bonito. Tem Nu Ideia, do João Donato, tem Alguém Me Disse, é um discão que a gente vai acompanhar também algumas músicas no nosso Estúdio 77. Então, estou esperando todo mundo, das 2 às 5 da tarde aqui pela Rádio Cultura Brasil. Obrigado, Lau, pelo espaço. Um bom dia para você e para o nosso ouvinte também.

0: Os Mutantes, com clássico Ando Meio Desligado, música de Rita Lee, Arnaldo Batista e Sérgio Dias. Antes teve Otto dele e Ilhan Erçaim, 6 minutos. Agora, 8h34.
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0: O ministro Flávio Dino, do Supremo Tribunal Federal, determinou o afastamento de Daniel Itapari Brandão da presidência do Tribunal de Contas do Maranhão por 180 dias. A decisão atende a um pedido da Polícia Federal e busca evitar interferências em investigações sobre um assassinato ocorrido em 2022, ligado a um suposto esquema de desvio de recursos públicos. Durante o afastamento, Daniel Brandão fica proibido de acessar sistemas e dependências do tribunal, participar de eventos institucionais e usar veículos, funcionários ou outros recursos do órgão. A decisão também impede contato entre o conselheiro e o governador, além de outros investigados pela Polícia Federal, no caso. 8h35, um bom dia para você que segue aqui na sintonia da Rádio Cultura Brasil. A gente vai com uma agora do fundo do baú, do fundinho mais ou menos. O Rapa, com a Feira.

0: Momento fundo do baú, né? A gente acabou de ouvir com Blitz a Dois Passos do Paraíso, composição do Evandro Mesquita. Como eu amo essa música. Um dia eu queria tanto ter um programa assim, de ler cartas de amor no ar. Quem sabe um dia, hein? Antes a gente ouviu o Rapa com A Feira, música de Marcelo Yuca e o Rapa. Agora, 8 horas e 43 minutos.
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0: O Discord anunciou o encerramento das transmissões ao vivo em sua plataforma no Brasil, após o fim do prazo dado pela Agência Nacional de Proteção de Dados. A suspensão deve permanecer até que a empresa comprove medidas eficazes de proteção a crianças e adolescentes na plataforma. A decisão é resultado de um processo de fiscalização que identificou falhas nos mecanismos de proteção de menores. Em um comunicado, o Discord classificou o caso como grave e citou a morte de uma adolescente de 13 anos associada a um episódio de incitação à violência por uma rede de ódio na internet. 8h44, seguimos com música por aqui. A gente segue agora mais um pouquinho nessa toada de músicas que falam de rádio, no rádio, com Itamar Assunção, prezadíssimos ouvintes.
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0: Essa foi Go Back, Som dos Titãs, música de Sérgio Brito e Torquato Neto. Antes teve Itamar Assunção, parceria dele com Domingos Pellegrini, prezadíssimos ouvintes. Agora 8h51.
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0: A capital paulista registra agora uma temperatura média de 20 graus e a umidade relativa do ar em torno dos 97%, segundo estações do CGE. O céu está aberto e a temperatura deve esquentar com o predomínio do sol. A máxima hoje deve chegar aos 30 graus. Agosto já é historicamente o mês menos chuvoso aqui em São Paulo, segundo o banco de dados do CGE. Então, apesar de estar mais umidinho agora pela manhã, durante a tarde fica bem seco. Não esqueça de se cuidar, beber bastante água. O presidente Donald Trump afirmou que poderá ordenar ataques contra Omã caso o país interfira nas negociações envolvendo o Irã e o Estreito de Hormuz. A declaração foi dada em entrevista à Fox News. A ameaça ocorre após o Irã informar que mantém conversas com autoridades omanitas sobre a circulação de embarcações pelo estreito, que é uma rota estratégica para o transporte mundial de petróleo e gás. Omã mantém cooperação militar com Washington, mas adota postura neutra e atua como mediador entre Estados Unidos e Irã. 8h52, 8h53, a gente segue agora com o som do Gilberto Gil. Essa é uma faixa de um álbum lindo que ele fez regravando músicas do Bob Marley, versão de Time Will Tell, que para o Gilberto Gil ficou tempo só. Vamos lá.

0: Martinália com sua versão brasileira de Don't Worry Be Happy, música do Bob McFerrin. Antes teve Gilberto Gil, versão dele de Time Will Tell, do Bob Marley, Tempo Só. 9-1.
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0: A ex-ministra do Meio Ambiente e candidata ao Senado, Marina Silva, foi hostilizada durante caminhada com mulheres para o lançamento da campanha de Fernando Haddad ao governo paulista. O episódio ocorreu durante o deslocamento da Praça da República, no centro de São Paulo, até o Teatro Municipal. Marina Silva passava mal e havia sido retirada da aglomeração por sua equipe quando um homem não identificado se aproximou e questionou se a candidata estava voltando à cena do crime. O homem chegou a encostar em Marina Silva, o que gerou bate-boca e confusão até ele deixar o local. Autoridades presentes disseram não ter informações sobre o caso. 9-1. Vamos para um rápido intervalo. Já já tem mais música e notícia aqui na Cultura Brasil. Até já.
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0: 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Comigo, Fabiana Ferraz.
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4: Nove horas e três minutos. Muito bom dia para você que segue aqui na sintonia da Rádio Cultura Brasil. Nessa manhã de terça-feira, hoje dia 18 de agosto de 2026, e a gente está seguindo para a terceira e última hora do Música e Notícia de hoje. Vamos até às 10 da manhã, até lá ainda tem muita música brasileira e a atualização das principais notícias do dia. Vou abrir a programação musical dessa hora com faixa do álbum recém-saído do forno da Anitta. Ela que lançou em julho, no mês passado, o Equilibrium 2, um álbum bem diferente de tudo que ela já vinha fazendo até então. E essa faixa aqui é uma participação com a Lineker, na verdade, a composição da Lineker, que participa também cantando com a Anitta. Caminhador, vamos nessa.

0: Bem Me Quer, com Gilsons e Narcisinho, composição de José Gil, João Gil, Francisco Gil, os Gilsons, né, filhos de Gil, e Narcisinho Santos e Josimar Lopes Cunha. Antes teve Anitta e Lineker, música da Lineker, Caminhador. 9 horas e 10 minutos, bom dia para você.
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1: Pois é, a gente não está vendo nada de novo, né? Ano de eleição, a gente sabe que o segundo semestre, ele é a prioridade dos parlamentares é a disputa eleitoral, né? Ainda mais quando são os próprios mandatos dos deputados e senadores que estão em jogo. Então, nós estamos aí no período do início da campanha, né? As convenções partidárias, o registro dos candidatos na Justiça Eleitoral. Então, a maioria dos deputados e senadores, nesse momento, e acho que com razões justificáveis, está mais preocupado em garantir a sua reeleição ou a eleição dos seus aliados do que propriamente com o exercício do mandato, né? E isso é compreensível, né? A Câmara e o Senado, então, sempre nessa época, agosto e setembro, no início do segundo semestre, em anos eleitorais, fazem os chamados esforços concentrados, né? Onde eles separam ali algumas semanas para que as votações não fiquem totalmente interrompidas, né? E para que alguns prazos legislativos aí sejam cumpridos.
0: A entrevista completa já pode ser conferida no perfil do Poder em Pauta no Spotify e no canal da Cultura FM no YouTube, youtube.com/culturafm103. 9:13, a gente segue com música por aqui, agora tem som da Thaís Gullin.

Annelise Assunção e Max B.O. passando a vez, parceria da Annelise com a Luz Marina. Antes teve Thaís Golim com Água, música do Cassim.

0: 9h20.
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0: O presidente do Congresso Nacional, Davi Alcolumbre, e o presidente Lula cumpriram a agenda oficial no Amapá nesta segunda-feira. Os dois acompanharam atividades de um navio sonda da Petrobras em uma área de águas profundas no litoral do estado. A comitiva chegou pelo aeroporto municipal de Oiapoque e seguiu até a região de exploração após a Petrobras anunciar a identificação de hidrocarbonetos na área. Segundo Alcolumbre, o avanço das atividades pode gerar empregos, renda e novas oportunidades de desenvolvimento para a população do Amapá. 9h21, bom dia para você que segue aqui na sintonia da Rádio Cultura Brasil. A gente vai agora com a Thiê fazendo uma versão flamenca de Você Não Vale Nada. Para quem não lembra, essa foi um grande sucesso do grupo Calcinha Preta, música do Dorival Dantas. E a Thiê transformou aqui num flamengo muito louco, que a gente ama. Você Não Vale Nada.

0: Essa foi a Elza Soares com Nós, música do Tião Carvalho, e antes teve Thier com Você Não Vale Nada, do Dorival Dantas. 8h29, ótimo dia para você que segue aqui na Sintonia da Cultura Brasil. Tá na hora de Solano Ribeiro e a nova música do Brasil, hoje apresentando o som de Mari Jasca e Júlia Mestre.
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0: Emicida e Caetano Veloso, Baiana, do Emicida em parceria com o DJ Du. Antes teve Rômulo Frois dele e Clima, Pra Quem Me Quer Assim. Agora 9h39.
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Termina nesta semana o prazo para a Enel São Paulo apresentar as alegações finais sobre a concessão de energia. O processo em andamento pode levar ao fim antecipado do contrato da distribuidora. Após a entrega do documento, o caso segue para análise técnica e a decisão final sobre uma possível cassação cabe ao Ministério de Minas e Energia, com parecer da Agência Nacional de Energia Elétrica. A medida ocorre após falhas no fornecimento que atingiram milhões de consumidores na capital paulista e na região metropolitana. Os órgãos reguladores avaliam se a concessionária descumpriu obrigações previstas na prestação do serviço. 20 para as 10 agora, a gente segue com o JP cantando Emicida, a ordem natural das coisas.

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0: Som do Zafka Brasil, essa foi Mano Chega Aí, composição do Gaspar. Antes teve JP com A Ordem Natural das Coisas, música de Emicida e Nave. Agora é 9h49.
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0: A prévia do PIB registrou o crescimento de 0,2% no segundo trimestre, desaceleração em relação aos 1,3% do trimestre anterior. O indicador é medido pelo Índice de Atividade Econômica, publicado pelo Banco Central nesta segunda-feira. O dado oficial do PIB será divulgado pelo Instituto Brasileiro de Geografia e Estatística em setembro. Por setores, houve expansão na agropecuária, de 0,3%, e na indústria, 0,5%, enquanto os serviços tiveram retração de 0,1%. 9h50, a gente ouve agora Tim Maia, Tem Dó.

0: Tim Maia e os Cariocas com Tem Dó, música de Baden Powell e Vinícius de Moraes. Agora 5 para as 10, daqui a pouquinho tem galeria com a Fabiana Ferraz, que já está comigo aqui no estúdio para dar um oi e pincelar um pouquinho do que vem por aí nessa terça-feira. Bom dia, Fabi.
1: Bom dia, Laura. Agora que tá ao vivo aqui
0: De
1: as duas.
0: volta, nossos encontros.
1: Sim.
0: É, teve férias de uma depois da
1: Depois
0: outra,
1: da
0: né?
1: outra, a gente volta ao nosso cafezinho aqui,
0: Sim.
1: ao vivo, dando uma geral muito rapidinha também, já já o Galeria no ar. E hoje tem lançamento no Galeria. A gente vai escutar Mariana Volker, que lança hoje o terceiro álbum da sua trajetória, intitulado Feitiço. A Mariana é do Rio, tem um vozeirão, é bonito demais
0: Sim.
1: o trabalho dela,
0: Muito
1: sabe?
0: lindo.
1: Então hoje já já tem a Mariana. Eu vou tocar também, que eu descobri há pouco, que está já aqui no nosso, nos nossos arquivos, a Marina Sena. Não sei se você chegou a
0: Ai,
1: ouvir,
0: não,
1: Laura.
0: ainda não, nova?
1: É, então, eu achei tão diferente. Ela lançou agora em julho, eu nem sabia, passou batido por mim, férias, né?
0: Sim.
1: A releitura do clássico Feira de Mangaio.
0: Nossa, eu
1: Muito
0: não soube
1: bacana.
0: também,
1: E
0: não
1: ficou
0: peguei.
1: bonita demais essa releitura. Eu vou tocar então já já no Galeria. E ainda tem muito mais.
0: Maravilha, então, até já.
1: Pé.
0: A partir das 10, Fabi tá por aqui, já já. A partir de depois da próxima
1: É
0: música que a
1: isso.
0: gente encerra com a Mari Jasca, sinceramente.

0: Mari Jasca com Sinceramente, música do Sérgio Sampaio, encerrando o Música e Notícia de hoje. Agora 9h58, muito obrigada pela sua companhia nessa manhã de terça-feira. Eu sou a Laura Mayumi, estou de volta amanhã a partir das 7 da manhã. Você segue agora na companhia da Fabiana Ferraz com Galeria de hoje. Um beijo, boa terça-feira, até amanhã.
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1: Dez horas, um minuto. Boa terça-feira para você. Seja muito bem-vinda, seja muito bem-vindo. Mais uma edição do Galeria no Ar. Todos os dias a gente faz essa mistura boa da música do presente com a música do passado. Dá uma geral na agenda cultural da cidade de São Paulo e também nos principais lançamentos da cena musical. Daqui a pouquinho tem lançamento de Mariana Volker aqui no Galeria. Ela lança hoje o terceiro álbum de sua trajetória, intitulado Feitiço, já no Galeria. Eu vou abrir com Luiz Melodia, a gente começa com o clássico Vale Quanto Pesa.

Luiz Melodia, abrindo galeria hoje, a gente ouviu o clássico Vale Quanto Pesa, composição dele. São 10 horas 4 minutos. Morreu a atriz Laura Cardoso na noite desta segunda-feira em São Paulo, aos 98 anos. A informação foi compartilhada no Instagram da atriz na madrugada desta terça-feira. Segundo a filha da atriz, Fátima Cardoso, Laura passou mal e faleceu em casa. A morte gerou comoção no meio artístico, com homenagens de nomes como Miguel Falabella, Fabiana Carla e Marcela Diner. O velório acontece hoje, entre 8 e 2 da tarde, no bairro da Bela Vista, região central de São Paulo. E agora eu sigo com Ney Matogrosso e Hector. A gente ouve Monólogo.

0: Ney Matogrosso junto com Hecto, monólogo de Sérgio Brito e Paulo Sérgio Valle e também Guilherme G. Eu abri hoje o Galeria com Luiz Melodia, a gente ouviu Vale Quanto Pesa, de Luiz Melodia. São 10 horas 8 minutos.
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0: A exposição Um Ato Fotográfico continua aberta na Pinacoteca, reunindo obras da fotógrafa Alice Yura. A temática gira em torno da construção de identidades e sentidos por meio de retratos, misturando fotografia, memória e arquivo. Ingressos no site. Na Bona Casa de Música, nesta quinta-feira, acontece o show Ana Lu canta Elis, Gil e Djavan e outras joias da MPB. A cantora, indicada ao Grammy Latino, se apresenta às 9 da noite no local. Joyce Moreno fará um show em celebração dos 50 anos de seu álbum Passarinho Urbano, na Estação Motiva Cultural. A obra tem como finalidade dar voz a artistas que foram silenciados durante o período da ditadura militar, quando o álbum teve seu lançamento original. Os shows serão nesta sexta e sábado, às 8 da noite. A peça Entre Irmãos, estrelada por Otávio Martins e Fernando Pavão, segue aberta no Teatro Vivo. A trama descreve o reencontro de dois irmãos no velório do pai, depois de mais de 20 anos separados. Os ingressos você encontra na plataforma Simpla. E agora você vai ouvir Marina Sena, que lançou em julho uma releitura do clássico Forró. Do clássico do forró, né? Feira de Mangaio, de Sivuca e Glorinha Gadelha. A gravação faz parte do projeto Nosso Canto, do Sebrae, e ganhou um videoclipe gravado no Mercado Ver-o-Peso, em Belém, no Pará. Vamos ouvir, então, Feira de Mangaio, Marina Sena. Música.

Juliana Linhares com Não Sonho Mais, de Chico Buarque. E antes a gente ouviu Marina Sena com Feira de Mangaio, de Sivuca e Glorinha Gadelha. Agora são 10h16, eu sigo com o alagoano Ítalo França, que neste ano lançou o álbum Catatal. Ele veio no Galeria lançar o álbum. E essa conversa está disponível lá no site da Rádio Cultura Brasil. Se você quiser conhecer mais sobre o Ítalo, vai lá. Você vai em Programas, depois Galeria, e as conversas estão todas lá. A gente vai escutar desse trabalho do Ítalo, Nina do Avon, Ítalo França no Galeria.

A gente ouviu o clássico Pesadelo, de Maurício Tapajós e Paulo César Pinheiro, com o grupo MPB4. E antes, Ítalo França, com Nina do Avon, de Ítalo França. São 10 horas 22 minutos. A partir desta quinta-feira, o Sesc Pompeia apresenta uma série de performances intituladas Lavagem, da companhia REC. A montagem conta com coreografia de Alice Ripoli. A partir de baldes, água e sabão, o espetáculo aborda memórias, rituais, trabalho e resistência em uma discussão sobre o corpo como espaço de transformação. Misturando realidade e fantasia, a água e o sabão se tornam ferramentas para demonstrar rituais, resistências, êxodos, travessias e renascimento. A reflexão é construída por meio da limpeza de elementos, como a própria história e as desigualdades deixadas por estruturas sociais. O Sesc Pompeia receberá apresentações de Lavagem entre esta quinta e sábado, às 7 da noite, e no domingo, às 5 da tarde. O endereço é Rua Clélia, número 93. Ingresso no site da Rede Sesc. Agora eu sigo com o Barão Vermelho, a gente ouve música de Caetano, Eclipse Oculto.

0: Ouvimos o pernambucano Almério, Uma Inédita, composição dele do álbum Nesse Exato Momento, do Almério, lançado em 2024. Eu toquei também o Barão Vermelho com Eclipse Oculto, música de Caetano Veloso. São 10 horas, 31 minutos.
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1: E hoje no lançamento do Galeria você ouve a cantora e compositora carioca Mariana Volker. Lança hoje seu terceiro álbum de estúdio intitulado Feitiço. O trabalho marca o retorno da artista ao formato de disco completo após o lançamento de Lux em 2025.
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1: O projeto apresenta colaborações de respeito com nomes da música nacional, com destaque para a faixa título Feitiço, que é uma parceria com a baiana Raquel Reis. Outra participação também é Maria Gadu. A gente até escutou aqui no lançamento aqui do Galeria a música Não Quero Te Ver. Tem também a produção musical do trabalho é assinada por Carol Matias, do duo Troá, e também divide com Mariana Volker a responsabilidade pelos arranjos e pela direção sonora do álbum. A gente ouve ao fundo a faixa Desassossego, que foi lançada previamente como single. Vamos ouvir na íntegra Mariana Volker, Desassossego.

Essa foi Bebel Gilberto e o clássico É Preciso Perdoar, de Alcivando Luz e Carlos Coqueijo. E toquei antes, no lançamento do Galeria, a Mariana Folker com Desassossego, do lançamento que aconteceu hoje. Uma parceria dela com Carol Matias, do álbum Feitiço, que já está disponível nas plataformas. São 10h40, eu sigo com Leone e um single deste ano, Charme do Mundo, de Marina Lima e Antônio Cícero.

Mamundi, meu amor, reprise, dela e Roberto Barrucho. Toquei também Leone com Charme do Mundo, de Marina Lima e Antônio Cícero. São 10 horas e 48 minutos. A violoncelista, compositora, arranjadora e educadora Maria Clara Valle é a convidada desta semana do instrumental Sesc Brasil. A instrumentista será acompanhada de Luciano Câmara no violão, Júlia Rodrigues na bateria e percussão, além das participações especiais de Aline Falcão no piano e Érica Navarro no violoncelo. O programa celebra os 20 anos de carreira da artista e conta com o repertório de Suspender o Céu, seu primeiro disco autoral. A apresentação é amanhã, às 7 da noite, no Sesc Consolação, na Rua Doutor Vila Nova, número 245. Os ingressos estarão disponíveis para compra no site da Rede Sesc a partir do meio-dia. Eu só vou corrigir aqui que, na verdade, a apresentação não é amanhã, não. A apresentação é hoje, às 7 da noite, né? Às terças, no Sesc Consolação. E agora eu sigo com Zé Ibarra. Infinito em nós.

0: Essa foi a Cláudia, o clássico Deixa Eu Dizer, de Ivan Lins e Ronaldo Monteiro. E toquei antes o Zé Ibarra, ouvimos Infinito em Nós, dele. Agora são 10h56, eu vou para o intervalo e já volto com a galeria.
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0: O número de mulheres que encabeçam as chapas presidenciais caiu pela metade nas eleições de 2026. São duas candidatas à presidência. Em 2022, eram quatro. Ao todo, sete mulheres compõem as chapas neste ano. Além das duas presidenciáveis, cinco concorrem à vice. É uma menos que em 2022, quando a participação feminina atingiu o maior número desde a primeira eleição direta após a redemocratização em 1989, segundo o levantamento do G1 com dados do Tribunal Superior Eleitoral. Os dados de 2026 ainda podem mudar. Partidos, federações e coligações terão as candidaturas julgadas pela Justiça Eleitoral. O Estreito de Hormuz permanecerá fechado enquanto Washington não cumprir os compromissos previstos no protocolo, de acordo assinado em junho com os Estados Unidos, advertiu o Irã. A declaração foi feita pelo principal negociador iraniano e presidente do parlamento, Mohammad Ghalibaf. Ele citou como exigências o fim do embargo petrolífero norte-americano contra Teerã e o encerramento das operações militares em todo o Oriente Médio. O prazo de 60 dias previsto no memorando assinado entre os dois países para o entendimento que visava encerrar a guerra terminou nesta segunda-feira com o diálogo paralisado. Mais informações e outras notícias em uma hora.

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3: 10:59.
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7: Onze horas em ponto. Boa terça-feira para você. Seja muito bem-vinda, seja muito bem-vindo. Eu sigo com a segunda hora do Galeria. Faz essa mistura boa todos os dias aqui na Rádio Cultura Brasil, da música do presente com a música do passado. Eu dou uma geral nos principais lançamentos da cena e também na agenda cultural da cidade. Eu abro essa hora com a Anitta, junto com Marina Sena, do álbum Equilíbrio da Anitta. A gente ouve Mandinga. Vai, vai.

Ouvimos a Lineker, acompanhada pelo Baiana System, Negona dos Olhos Terríveis, e antes Anitta com Marina Sena. Ouvimos Mandinga ao vivo. Agora, 11 horas 9 minutos, sigo com a cearense Rayane Fortes, que neste ano lançou o EP High. A gente ouve o Blues, Me Mate de Prazer.

17ª edição do Kinofórum, o Festival Internacional de Curtas de São Paulo, acontece de 20 a 30 de agosto. Uma das novidades desta edição é a criação do prêmio Zita Carvalhosa, uma homenagem à fundadora do Kinofórum. Destinado a obras brasileiras que estreiam no festival, o prêmio vai conceder R$20 mil ao filme vencedor. A programação reúne curtas-metragens exibidos em festivais como o Cannes e Sundance. Entre os destaques internacionais estão Coquichau, de Quentin Miller, e entre os brasileiros, Trivacra, de Sofia Angst. O evento traz 260 filmes na programação, exibidos gratuitamente em diversos espaços culturais da capital, como a Cinemateca, o Cine Sesc e o Museu da Imagem e do Som, entre outros. Parte da seleção poderá ser vista nas plataformas SP Cine Play, Portas Curtas, Itaú Cultural Play e Sesc Digital. Agora tem Tulipa Ruiz, A Ordem das Árvores.

0: A gente relembrou o Criolo com Linha de Frente dele e antes a Tulipa com A Ordem das Árvores, composição da Tulipa. 11h25.
1: Show!
0: A edição deste ano do Festival Palco Brasil começa nesta quinta-feira na Caixa Cultural com uma programação que mantém a proposta voltada para a MPB. Nesta quinta-feira acontece o show de Marcelo Genesi, seguido por três performances de Alba Ramalho entre sexta e domingo. Na próxima semana, o palco do evento recebe Chico César, quinta e sexta-feira, finalizando com Tulipa Ruiz, no sábado e no domingo. A programação do Festival Palco Brasil começa quinta, vai até domingo, dia 30 de agosto. Todos os shows são gratuitos e acontecem às 8 da noite, com distribuição de ingressos uma hora antes. O endereço da Caixa Cultural é Praça da Sé, número 111. Guitarrista e fundador da banda Nação Zumbi, Lúcio Maia, sobe amanhã ao palco do Blue Note. No repertório, o músico apresenta faixas do seu novo álbum solo, intitulado Lúcio Maia, que mistura atmosferas psicodélicas e futuristas, explorando diferentes ritmos e texturas sonoras. O show acontece às 8 da noite e os ingressos estão disponíveis na bilheteria física do Blue Note, também na plataforma Eventim. Então a gente ouve deste trabalho do

A gente ouviu o Cordel do Fogo Encantado, Pra Cima Deles, Passarinho. A composição é do Nego Henrique, do Rafael Almeida, do Emerson Calado, do Lirinha e do Cleiton Barros. E antes eu toquei o Lúcio Maia, do álbum solo dele, lançado este ano, que leva o nome dele. Ouvimos Fetiche Motel, dele Marco Gerez e Rafael Cunha. 11h34, a gente relembra o Celso Fonseca e a belíssima Slow Motion, Bossa Nova.

A gente relembrou mais um lamento da Cell, uma parceria dela com Danilo Moraes. E antes, o Celso Fonseca com Slow Motion Bossa Nova, de Celso Fonseca e Ronaldo Bastos. 11h43 agora, tem Marcelo Camelo. Mais uma para a gente relembrar. Vida Doce.

Maria Luísa Jobim com Chico Chico. A gente ouviu um clássico da música francesa de Serge Gainsbourg, La Javanaise, um registro do álbum novo de Maria Luísa Jobim, O Rosa no Céu. E antes, Marcelo Camelo, que produziu este álbum de Maria Luísa Jobim, relembramos Vida Doce dele. Agora 11 horas e 50 minutos. Mais um clássico por aqui, a gente vai com Rita Lee, Baila Comigo.

0: Rita Lee, Baila Comigo, dela. Agora, 11h56, eu vou para o intervalo e já volto com a Galeria.
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0: O Conselho Nacional de Trânsito aprovou a atualização das regras da Operação Lei Seca no país. A nova regulamentação vai substituir as normas que estavam em vigor desde 2013. E entre as principais novidades está um novo procedimento para evitar confusão no teste do bafômetro com o chamado álcool residual de produtos como bombom de licor e pão de forma, por exemplo. Além disso, passará a ser usado um equipamento para detectar o consumo de drogas pelos motoristas, o chamado drogômetro. As novas regras devem entrar em vigor depois que forem publicadas no Diário Oficial da União, o que pode ocorrer ainda hoje. Começa hoje um julgamento federal nos Estados Unidos contra a empresa de tecnologia Meta, alegando que as redes contribuíram para uma crise de saúde mental entre os jovens. Este é o maior julgamento sobre o tema até o momento, com dezenas de estados buscando indenizações financeiras que podem chegar a US$1,4 trilhão. A Meta, proprietária do Facebook, Instagram e WhatsApp, é acusada de projetar de forma consciente e deliberada recursos que viciam crianças nas plataformas de mídia social. Ainda é defendido que a companhia coleta rotineiramente dados de crianças menores de 13 anos sem o consentimento dos pais, violando as leis federais. A empresa nega qualquer irregularidade e afirmou em comunicado que se orgulha do histórico dela de proteção aos adolescentes nas redes. Mais informações ao longo do dia e às 6 da tarde, no De Volta para Casa.

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3: 11 horas e 59 minutos.
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0: Agora, meio-dia em ponto, boa tarde para você, boa terça-feira. Seja muito bem-vinda, seja muito bem-vindo você que está chegando agora aqui na Rádio Cultura Brasil. Se você curte a boa música brasileira, fique com a gente. Eu vou abrir essa hora do Galeria com o Erasmo Carlos, junto com as rappers, a Tasha e a Tracy, um registro do álbum Mano, lançado este ano, que deu uma nova leitura à obra do Erasmo a partir do rap. Então vamos ouvir Grilos.

Sérgio Mendes com The Black Eyed Peas, ouvimos Mais Que Nada, de Jorge Benjor. E antes ouvimos Erasmo Carlos, junto com Tashi Tracy. Ouvimos Grilos, de Erasmo e Roberto, e O Tempo é Amigo e Inimigo, de Tashi Tracy. Agora, meio-dia e oito, eu vou tocar Lued Luna, a música Yo-Yo, que foi composta a partir de uma DR que ela teve com o marido. A gente vai ouvir, então, bonita música. Lued, então, no Galeria.

Tim Maia, ouvimos Lábios de Mel, de Edson Trindade e Cleonice. E antes ouvimos Rué de Luna, dela e Ioiô. Agora sigo com Daúde, Canto de Ossanha.

Fernanda Abreu, com música de Caetano, A Tua Presença Morena. E antes, Daúde, Canto de Ossanha, de Baden e Vinícius de Moraes. Agora, meio-dia 24, eu sigo com João Donato, junto com Marcelo D2, a gente ouve Balança.

Antônio Carlos e Jocafe, a gente ouviu o Cabaloerê deles e antes João Donato com o Marcelo D2, uma parceria dos dois, ouvimos Balança. Meio-dia e 31, tem Bia Ferreira por aqui do Novo Améfrica. Vamos ouvir

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0: Chico Buarque, a gente ouviu as caravanas dele. E antes, Bia Ferreira com Nós, composição de Bia Ferreira. Meio-dia e 37, eu vou com Elza Soares. Agora a gente ouve A Carne.
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A gente ouviu o Edgar, que antes era o novíssimo Edgar, a gente ouviu do novo trabalho dele, o Rewind, ele junto com Jamil Djanguru. Edgar esteve comigo também este ano para falar sobre esse lançamento e esse papo foi bom. Está disponível lá no site da Rádio Cultura Brasil. Você acha lá programas, depois galeria e o papo está lá. Toquei antes Elza Soares com A Carne, música de Marcelo Yuca, Seu Jorge e Wilson Capelletti. Agora, 12h45. Deixa eu dar um alô rapidinho aqui, algumas mensagens bacanas que chegaram. Deixa eu ver se ele diz o nome dele aqui. Acho que não diz, mas enfim. Ó. Adoro os dias de home office na hora do almoço, conhecendo coisas interessantes, com a televisão sintonizada no 2.5. Televisão quase dedicada à rádio e TV Cultura, Galeria, Cultura Livre, O Novo Sempre Vem e Roda Viva. Muito bom. No YouTube, quando não é canal de algum artista, acabo caindo na TV Cultura também. Que maravilha. Completamente sintonizado aqui com a nossa proposta. Um beijo para você. Deixa eu ver se eu acho o nome dele aqui. Bruno. Valeu, Bruno. Achei. Tem mais mensagens aqui. Olá, boa tarde. A Tamires faz uma sugestão musical. Um beijo para você, Tamires. A gente já está chegando ao final. Não vou conseguir incluir aqui. E tem mais. Ó, com licença, gostaria de ficar, mas preciso sair. Então tá bom, depois você volta. O Douglas, um beijo para o Douglas. E é isso, muita gente mandando mensagem, o Ricardo também mandou mensagem, gostou de ouvir Bia Ferreira e na sequência também ouvimos o Caravanas aqui com o Chico Buarque, ele também elogiou. Um beijo para você, Ricardo. É isso, vou com o Paulo Miklos agora, a gente ouve do álbum Coisas da Vida deste ano, um repertório afetivo do Paulo Miklos, gosto muito desse álbum, me encanta assim ouvir a voz titânica cantando tantas músicas que a gente já conhece, e uma delas é essa aqui, ó, Mestre Jonas.

Alice Caymmi com essa versão reggae para modinha para a Gabriela de Dorival Caymmi, do álbum Caymmi, lançado por ela este ano. E antes, Paulo Miklos com Mestre Jonas de Sá, Rodrigues e Guarabira. Meio-dia e 53, dá tempo de tocar mais uma ainda. Eu sigo com Júlia Vargas, do álbum Olho d'Água da Júlia. A gente vai ouvir uma releitura de Maluca, uma música que foi eternizada na voz de Cássia Eller, composição de Luiz Capucho.

0: A gente ouviu a Júlia Vargas num feat com Zélia Duncan, Maluca, de Luiz Capucho. Encerrando essa edição do Galeria desta terça-feira, 18 de agosto, eu agradeço a sua companhia, a sua sintonia. Amanhã tem mais Galeria a partir das 10, mas hoje eu volto às 5 com o Diversas, as Mulheres na Música Brasileira. O Galeria conta com apoio de produção da Marina Bertazzoni, também da Giovana Chaves e do Tomás Farias. Um beijo, até!
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3: Meio-dia e 58 minutos.
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1: Olá, ouvinte, você que está sintonizado na Rádio Cultura Brasil, eu sou Teca Lima e comando a partir de agora a seleção musical e também a apresentação. Hoje eu vou abrir com uma faixa do álbum da cantora Lulu Gilberto, a filha de João Gilberto, que revisita nesse seu primeiro disco canções do repertório do pai, incluindo as menos conhecidas. Eu separei O Amor Nos Encontrou, da parceria Carlos Lira e Ronaldo Boscoli.

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Com Vinícius Cantuária, nós ouvimos de Roberto Menescal e Ronaldo Boscoli Vagamente. E antes também com Ronaldo Boscoli na letra, Carlos Lira na música, O Amor Nos Encontrou, com a Lulu Gilberto. Na sequência, Lucas Santana.

Com o Curumim e a participação da Cell, nós ouvimos Vestido de Prata, do Jorge Alfredo. Antes, com Mayra Andrade e o Trio Mocotó, de Baden Powell e Vinícius de Moraes, Berimbau. Abrindo o bloco, Amor em Jacumã, com Lucas Santana, música de Luiz Ramalho e Dom Romão. Agora a gente vai relembrar Gonzaguinha, em 1974.

Maria Rita no sucesso do Rapa, Minha Alma, a Paz que Eu Não Quero. Antes com Elza Soares do Gonzaguinha, Comportamento Geral, e com o próprio Gonzaguinha em 1974, dele mesmo, Pois É, Seu Zé.

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Juliana Linhares, de Carlos Posada, Bombinha. E antes com o Martins, dele e de Juliana Holanda, Um Só Ser. Abrindo o bloco, Caetano Veloso, de sua autoria, Canto do Bola de Neve e Julieta Masina. E seguimos com Josiara, Terra Seca.

Ouvimos com Gal Costa, em gravação ao vivo, música de Lirinha, Júnior Barreto e Bactéria, Jabitacá, e com a Josiara dela mesma, Terra Seca. E o bloco final abre com Chico César na canção do Djavan.

Itamar Assunção, dele mesmo, santo de casa. E antes com o Chico César do Djavan, cara de índio. Eu sou o Teca Lima, eu fico por aqui e volto amanhã nesse mesmo horário. Muito grata pela sua companhia e audiência. Um beijo e até amanhã.

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4: Duas horas da tarde em ponto, agora 29 graus em São Paulo, tarde quente, ensolarada de terça-feira, hoje dia 18 de agosto de 2026. Olá, muito boa tarde para você, ligado aqui na nossa Rádio Cultura Brasil, ótima terça-feira, bem-vindos. Começando o nosso Estúdio 77 ao vivo em FM 77,9, estamos também na TV aberta digital lá no canal 2.5, no app Cultura Play e no site culturabrasil.com.br. Eu sou o Alexandre Ingrevalo e por aqui no Estúdio 77, de segunda a sexta-feira, das 2 até as 5 da tarde, você acompanha boa música brasileira, quadros especiais, informação, dicas culturais e também as participações dos nossos ouvintes. Nessa primeira hora, eu trago a seleção do ouvinte. Você participa pelo nosso WhatsApp, que é o 11 São Paulo 973737229. Eu atendo o seu pedido musical até as 3 da tarde. E por lá você também colabora com a gente na nossa setlist, que é a nossa playlist temática semanal. Então, fique com a gente, participe. Eu vou começar o Estúdio 77 desta terça-feira, dia 18 de agosto, com Zélia Duncan.

Paulo Miklos, composição do Odair José, Vou Tirar Você Desse Lugar. E antes, a Zélia Duncan cantou Vou Tirar Você do Dicionário, música de Itamar Assunção e Alice Ruiz. 2:09 PM. Hoje aqui no Estúdio 77, claro, não poderia ser diferente, nós vamos homenagear a grande, a gigantesca Laura Cardoso, grande atriz que faleceu, infelizmente, na noite de ontem, né? Ela estava dormindo, que era como ela queria, né? Em entrevista ao Antônio Bujanra no Provocações, ela disse ali, aqui na TV Cultura, que ela queria ir embora dormindo, e assim foi, em paz. Grande Laura Cardoso, que faleceu aos 98 anos, deixando uma carreira, uma história das mais bonitas na televisão, do teatro, do cinema no nosso país. Claro que a gente vai homenagear a Laura Cardoso aqui hoje no Estúdio 77. Hoje também teremos De Onde Vem a Canção, com outro gigante da nossa cultura brasileira, que é Paulo César Pinheiro, contando como nasceram duas de suas músicas, Cai Dentro e Última Forma. As duas foram criadas para Elis Regina, uma Elis gravou, a outra não gravou, e tem um porquê que a gente vai apresentar hoje aqui no nosso Estúdio 77, diretamente do nosso acervo. Hoje também eu vou trazer no quadro Faixa Livre um álbum muito importante da Gal Costa, que ela lançou há pouco mais de 35 anos, que é o disco Plural, de 1990. Esse disco foi produzido pelo Léo Gandelman e pelo Ali Salomão. A gente falou um pouquinho dele na entrevista que eu fiz recentemente com o Léo Gandelman, na semana passada, aqui no Estúdio 77. Hoje achei interessante trazer aqui para você lembrar algumas músicas desse trabalho no nosso quadro Faixa Livre, entre outros destaques aqui nessa tarde no Estúdio 77 até às 5 horas da tarde. Eu vou seguir antes de eu caminhar aqui para a seleção do ouvinte, antes de eu abrir os trabalhos da seleção do ouvinte, eu vou seguir justamente com uma faixa do disco Plural, de Gal Costa.

0: Faixa de Plural, disco lançado pela cantora Gal Costa em 1990. Esse disco produzido pelo Léo Gandelman e pelo Ali Salomão. Eu vou destacar mais faixas hoje aqui no nosso Estúdio 77, no quadro Faixa Livre. Ouvimos No Ideia com a Gal, parceria de João Donato com Caetano Veloso, arranjos e piano do João Donato. Duas e 14, morreu a atriz Laura Cardoso na noite desta segunda-feira, né, por volta das 11 da noite, aos 98 anos. A informação foi compartilhada no Instagram da atriz na madrugada já desta terça-feira. Segundo a filha de Laura Cardoso, a atriz passou mal e faleceu em casa. A morte gerou comoção, claro, no meio artístico. O velório aconteceu e terminou agora há pouco, por volta das 14h, no bairro da Bela Vista, aqui em São Paulo. Nós separamos um momento, eu vou trazer outros momentos aqui ao longo do Estúdio 77, de uma participação muito especial da atriz Laura Cardoso no Provocações, programa apresentado pelo Antônio Abujanra. Essa participação da Laura Cardoso com o Abu aconteceu em 2014, rendeu momentos muito especiais que a gente vai ouvir aqui ao longo do programa. Separamos um desses momentos em que a Laura fala sobre a importância do ofício do ator e, às vezes, como não se pode confundir esse ofício.
1: Eu acho que essa pressa de querer ser ator, de aparecer no vídeo, de ter um carro, ter o sofá branco, de ter... O ator esquece que ele tem obrigação de ser culto, de ir à escola, de estudar a vida inteira. O ator tem que acompanhar o seu tempo em todos os sentidos. O ator é uma coisa importante, é uma coisa que fala com o povo, fala com o público. Então, ele não pode dizer besteira, ele tem que ter, se não tem uma grande cultura como você, ele tem que ter um certo conhecimento das coisas, do mundo, do seu país. Tem que se ler muito, muito.
0: Tá aí, Laura Cardoso conversando um pouquinho com Antônio Abujanra. Antônio Abujanra no Provocações, exibido pela TV Cultura em 2014. Ainda hoje aqui no nosso programa vamos trazer outros momentos desses dois titãs, né, da cultura nacional. Laura Cardoso e Antônio Abujanra. O velório da atriz terminou agora há pouco, por volta das 14h, na Bela Vista, aqui em São Paulo. Laura Cardoso, que faleceu aos 98 anos, deixando uma carreira brilhante. É pouco, né, falar brilhante, uma carreira lindíssima, né, sensacional, ao longo de uma trajetória incrível na televisão, desde a televisão, lá de trás. Laura, que começou no rádio também, né? Antônio Abujanra vai lembrar desse início, no Provocações. Laura Cardoso começou no rádio também, aqui em São Paulo. Teatro, televisão ao vivo, depois as novelas, né? Cinema também, vamos falar disso aqui ao longo do Estúdio 77. 2h17 agora. Bom, vamos seguir pro nossa seleção do ouvinte, as participações que chegam pelo nosso WhatsApp, que é o 11 São Paulo 973737229. Eu vou começar atendendo aqui a Neuza Ramos, que também mandou uma mensagem homenageando, né, a grande Laura Cardoso. Viva Laura sempre! Vou começar aqui então com a participação da Neuza. Ela quer ouvir Ciranda da Bailarina.

Marisa Monte, dela e Arnaldo Antunes, ainda bem. Essa quem pediu foi o nosso ouvinte Alan Medeiros. Eu também atendi nesse bloco musical aqui da Seleção do 20, no Estúdio 77, as participações que chegam, né, pelo nosso WhatsApp da Rádio Cultura, que é o 11 São Paulo 973737229. Antes do Alan, eu atendi o Jota, o Casamento dos Pequenos Burgueses, com Chico Buarque e Alcione, música do Chico. E abri a seleção atendendo a Neuza Ramos, Ciranda da Bailarina, também uma parceria do Chico Buarque com Edu Lobo, gravação da cantora Mônica Salmazo. 2h27, vou seguir aqui com a seleção do ouvinte, vou atender agora o Valmir, depois o Dário e ainda nesse bloco a Maria Regina.

Lued Luna, Adela e Emily Lapa, Banho de Folhas, música pedida pela nossa ouvinte Maria Regina. Antes eu atendi o Dário, Los Hermanos, de Marcelo Camelo, o vencedor, e tivemos ainda a participação do Valmir aqui na seleção do ouvinte no Estúdio 77. Ouvimos Elis Regina, de Milton Nascimento, Fernando Brant, Caxangá. 2h41 da tarde agora, já volto aqui com mais seleção do ouvinte no 77. 2h41, 29 graus em São Paulo, esquentou aqui na capital paulista, tá um tempo bonito, né, um sol forte, né, tá tempo seco também, né? A gente já tá praticamente na máxima hoje, né, já quase chegando na máxima, que é de 30 graus, não há previsão de chuva nas próximas horas, segundo informa aqui o CGE, que é o Centro de Gerenciamento de Emergências da Prefeitura de São Paulo, que conta ainda que a presença do ar seco e quente vai garantir dias ensolarados e sem previsão de chuva. As temperaturas máximas ficam elevadas pelo menos até a próxima quinta-feira. Agora, depois de amanhã, 20 de agosto, podendo superar os 30 graus. Em contrapartida, são observados baixos índices de umidade do ar durante as tardes, com valores mínimos próximos ali, né, ali aos 30%, um pouco abaixo dos 30%. Amanhã, quarta-feira, o CGE conta que o dia deve começar com poucas nuvens, temperatura ali na casa dos 16 graus na madrugada, mais uma vez, predomínio de sol, o que favorece a elevação das temperaturas máxima de 31 graus e o índice de umidade do ar também abaixo dos 30% amanhã, quarta-feira. Trazer aqui mais uma informação para você. Apenas 40% dos estabelecimentos de saúde em todo o mundo cumprem os padrões básicos de saneamento relativos a banheiros acessíveis e em condições de uso. De acordo com dados da OMS e do Unicef, divulgados hoje pela ONU, 11% não dispõem de nenhum serviço de saneamento. Ainda segundo esse documento, os padrões básicos incluem pelo menos um banheiro exclusivo para funcionários, um banheiro separado por sexo com recursos para higiene menstrual e um banheiro acessível a pessoas com mobilidade reduzida. Então, apenas 40% dos estabelecimentos de saúde em todo o mundo cumprindo os padrões básicos de saneamento relativos a banheiros acessíveis e em condições de uso, de acordo com o documento, né, esses dados divulgados pela ONU, dados da OMS e do Unicef. 2h43, vamos aqui para o bloco final da seleção do ouvinte de hoje. Mais participações que chegam lá pelo nosso WhatsApp, que é o 11 97373 7229. Vou seguir atendendo o Anselmo Duarte, depois participação do Adriano Santos e do Alexandre D'Argélio.

0: Muito obrigado.
1: Fechando a seleção do ouvinte de hoje aqui no nosso Estúdio 77, a participação do Alexandre D'Argélio, nosso ouvinte Alexandre D'Argélio. Nós ouvimos Almério de Lully, João Ricardo Fala. Antes, meu xará, eu atendi o Adriano Santos. Ouvimos Barão Vermelho, vocais do Cazuza, música de Caetano Veloso, Eclipse Oculto. E antes do Adriano Santos, pedido musical do nosso ouvinte Anselmo Duarte, Marcelo Martins e Músicos em Guanabara, composição do Marcelo Martins. Amanhã tem mais seleção do ouvinte aqui no nosso Estúdio 77, sempre a partir das 14h. Você participa com pedidos musicais e acompanha até as 15h. Muito obrigado a todos pela participação aqui nessa tarde de terça-feira. Valeu, muito obrigado. Mas o nosso 77 continua. Teremos homenagens à grande atriz Laura Cardoso. Teremos De Onde Vem a Canção com Paulo César Pinheiro, falando sobre as histórias de bastidores envolvendo o nascimento das músicas Cai Dentro e Última Forma, envolvendo Elis Regina nessas criações também. E ainda hoje, Faixa Livre, do álbum Plural, de Gal Costa, lançado em 1990, entre outras atrações por aqui. Fique com a gente. Agora, 2h57, vamos atualizar as notícias dessa última hora. A cidade de São Paulo registrou 286 mortes de motociclistas no trânsito entre janeiro e julho de 2026. Os dados são do InfoSiga, plataforma do Detran Paulista, e representam um aumento de 7% em relação ao mesmo período de 2025. Só em julho deste ano foram 48 mortes. Também morreram mais ciclistas na capital paulista em 2026 até o momento, 18 pessoas vieram a óbito, número 28% maior comparando com o mesmo intervalo do ano passado. O Conselho Nacional de Trânsito aprovou a atualização das regras da operação da Lei Seca no país. Entre as principais novidades está um novo procedimento para evitar confusão no teste do bafômetro com o chamado álcool residual de produtos como bombom de licor e pão de forma, por exemplo. Além disso, passará a ser usado o equipamento para detectar o consumo de drogas pelos motoristas, o chamado drogômetro. E o chefe da Agência Nuclear da ONU, Rafael Grossi, afirmou hoje que a entidade encontrou várias toneladas de materiais nucleares na Síria. As substâncias estão em um local não informado, datado do período em que o país estava sob domínio das autoridades anteriores. O ministro das Relações Exteriores da Síria, Assad al-Shaibani, declarou que o material não era perigoso e permaneceria sob custódia síria, sujeito às garantias da Agência Internacional de Energia Atômica. Outras notícias aqui ao longo do Estúdio 77 e também às 18h no De Volta para Casa. Faltando um minuto para as 15h, intervalo rapidinho, a gente volta já.
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8: São 3h01, 29 graus em São Paulo, tarde ensolarada de terça-feira, hoje dia 18 de agosto de 2026. Muito boa tarde para você que está chegando agora aqui à Rádio Cultura Brasil. Bem-vindos ao nosso Estúdio 77, ao vivo de segunda a sexta, das 2 até às 5 da tarde. Você nos acompanha em FM 77,9. Também estamos na TV aberta digital, lá no canal 2.5, no App Cultura Play e no site culturabrasil.com.br. Eu sou Alexandre Ingrevalo, por aqui no Estúdio 77, boa música brasileira, quadros especiais, informação, dicas culturais e também as participações dos nossos ouvintes. Ainda hoje, as nossas homenagens à grande atriz Laura Cardoso, que nos deixou nessa noite de segunda-feira aos 98 anos. Ainda hoje. Por enquanto, a gente segue com música. Vou abrir o próximo bloco musical com Pedro Pondé.

0: Djavan, dele mesmo, maçando o rosto. Antes, ouvimos a Martinalha, a versão da Martinalha para a música de Bob McFerrin, Don't Worry, Be Happy. E eu abri esse bloco musical aqui do Estúdio 77 pela Rádio Cultura Brasil com Pedro Pondé, dele Simples Assim. 3h14 da tarde agora. Morreu no fim da noite desta segunda-feira a atriz Laura Cardoso, aos 98 anos. A informação foi compartilhada no Instagram da atriz na madrugada de hoje. Segundo a filha de Laura Cardoso, Fátima Cardoso, Laura passou mal e faleceu em casa. O velório aconteceu na manhã de hoje, até por volta das 2 da tarde, no bairro da Bela Vista, região central aqui de São Paulo. Laura Cardoso, que deixa um legado imenso, uma carreira extraordinária na televisão brasileira, no teatro brasileiro, no cinema do nosso país. O ator e radialista Chico Carvalho, nosso parceiro aqui da Cultura FM, ele conversou com a Teca Lima no Estação Cultura, programa das manhãs da Cultura FM, sobre a importância e o legado de Laura Cardoso. Vamos acompanhar um pouquinho aqui dessa homenagem lá no Estação Cultura, agora aqui também no Estúdio 77.
1: Laura Cardoso, um dos principais nomes da dramaturgia brasileira, morreu na noite desta segunda-feira em São Paulo, aos 98 anos. A informação foi compartilhada na rede social da atriz na madrugada desta terça-feira. Segundo a filha, Fátima Cardoso, Laura faleceu de causas naturais. A morte gerou comoção no meio artístico, com homenagens de nomes como Miguel Falabella, Ari Fontoura e Zezé Mota. O velório teve início hoje às 8 da manhã e segue até às 2 da tarde no bairro da Bela Vista, aqui na capital. E quem vai comentar um pouco sobre a bela trajetória dessa dama do teatro e da TV é o Chico Carvalho, que está aqui no estúdio conosco. Bom dia, Chico.
2: Bom dia, Teca. Bom dia, ouvintes. A Laura Cardoso, Teca, de fato merece o título de grande dama do teatro brasileiro e das artes em geral. Ela participa de tudo. Ela começa no rádio aos 15 anos, na extinta Rádio Cosmos, adaptando materiais literários para os ouvintes, ou seja, ela contando histórias da literatura brasileira.
1: Que bacana.
2: Pois é. Depois ela vai para a televisão, onde ela faz o radioteatro. Radioteatro não, o teatro Tupi ao vivo. Quer dizer, não havia videotape.
1: Entendi.
2: Então imagina, as grandes peças da dramaturgia sendo feitas ao vivo, sem cortes.
1: Com público, né?
2: Com público e transmitido ao vivo, sem o videotape, né? E em 1953 é que aparece o recurso do videotape e ela está nessa primeira montagem, que foi inaugurada essa tecnologia, com a montagem do Hamlet, dirigido por Dionísio Azevedo.
1: Olha só.
2: Pois é, depois ela vai para as telenovelas, né, na Rede Globo, faz mais de 60 telenovelas,
1: uau,
2: mais de 30 filmes, e ela é dirigida por importantes nomes também do teatro, como o Antunes Filho e o Antônio Abujamra. E em 2014, Teca, a Laura Cardoso deu uma entrevista sensacional para o Abujamra, aqui na TV Cultura, no programa Provocações.
1: Uhum.
2: Eu separei um trecho muito bacana do que ela diz a respeito do ator, e eu acho que é legal para a gente homenageá-la, a gente ouvir o que ela fala sobre o ator.
1: Maravilha.
3: Eu acho que essa pressa de querer ser ator, de aparecer no vídeo, de ter um carro, de ter o sofá branco, de ter o ator, esquece que ele tem obrigação de ser culto, de ir à escola, de estudar a vida inteira. O ator tem que acompanhar o seu tempo em todos os sentidos. O ator é uma coisa importante, é uma coisa que fala com o povo, fala com o público. Então, ele não pode dizer besteira, ele tem que ter... Se não tem uma grande cultura como você, ele tem que ter um certo conhecimento das coisas, do mundo, do seu país. Tem que se ler muito, muito.
1: Que demais.
2: Teca, acho que quando a gente se sentir desanimado, vale a pena voltar a esse depoimento dela. Porque é isso, ela explica pra gente como resistir ao mundo, né? Ou principalmente a burrice de um mundo acelerado, em que talvez a regra hoje seja você ter um número de seguidores nas redes sociais.
1: Sim, sim.
2: E, principalmente com relação ao papel público dos artistas. Ela diz claramente, quer dizer, você subir no palco ou na televisão, sendo filmado por uma câmera, ou num microfone, publicamente, falar alguma coisa para que você seja ouvido, é grave, é importante você ter consciência daquilo que você diz.
1: Uhum.
2: As ideias são perigosas. Elas devem ser pensadas antes de serem ditas.
1: Sim.
2: E ela convoca a gente a um exercício que é de introspecção, né, Teca? Quer dizer, como você se prepara para o mundo, para resistir muitas vezes ao mundo, se não pela introspecção, pela leitura, pelo estudo? Então, quem quer ser ator, quem gosta do ofício do artista e quem gosta também de assistir espetáculos e estar presente no mundo de uma forma consciente, é importante estudar, é importante você se ilustrar. Ela fala, o ator tem a obrigação de ser culto. Olha que maravilha. Hoje, né, os atores que são celebrados são aqueles que têm mais números de seguidores nas redes sociais. O que significa isso? Acho que se ela tivesse a oportunidade, essa entrevista

0: que remam diferente do consenso, né? Olha que maravilha que essa mulher diz pra gente, né? Vale a pena a gente ouvir de novo esse áudio quando a gente estiver desanimado.
1: E, aliás, a entrevista completa deste programa Provocações está acessível nas redes, não é isso,
0: Tá
1: Chico?
0: acessível no YouTube, dá pra ver, coloca Provocações Laura Cardoso. O programa inteiro tem 40 minutos e vale a pena assistir o programa inteiro. Eu tive a oportunidade, Teca, de em 1997, eu era menino ainda, eu estava saindo do colégio, eu fui assistir uma peça da Laura Cardoso com texto do Miguel Falabella, chama-se Todo Mundo Sabe Que Todo Mundo Sabe, no Teatro Brigadeiro,
1: Tá.
0: no teatro aqui que fica na Avenida
1: Sim.
0: Brigadeiro. Eu assisti a Arlete Salles contracenava com ela. E eu fiquei entusiasmadíssimo. Foi uma das peças que eu assisti e falei assim: olha, eu gostaria de estar nessa posição de contar uma história.
1: Aliás, Chico, você precisa falar que você teve o prazer de contracenar com Laura Cardoso.
0: Tive também, por uma ocasião rápida, mas eu lembro direitinho. Eu fiz um trabalho na televisão em 2002, a novela Esperança, na Rede Globo, e ela trabalhava num núcleo próximo ao meu. Eu era o núcleo dos estudantes de direito do Largo de São Francisco. Era uma novela histórica, falava do período da Revolução Constitucionalista. E
1: Tá.
0: ela e, ó, se passava em São Paulo, a novela, e ela gravava no, na cidade cenográfica, eu também, mas ela no núcleo do cortiço. Ela era uma mulher pobre que morava num cortiço em São Paulo, e eu lembro direitinho da ocasião em que nós, do Núcleo dos Estudantes, fomos até lá gravar uma cena com ela.
1: Que
0: E é
1: máximo.
0: impressionante o poder dela de entendimento da linguagem da câmera, totalmente diferente daquilo que eu vi no palco. Quer dizer, uma artista múltipla que sabe, que entende quais são as dinâmicas dos diferentes veículos. Então foi, imagina, lembro como se fosse hoje, quando eu a vi e quando eu troquei algumas. Nem, não lembro o texto, mas eram breves diálogos, porque nós não éramos do mesmo núcleo, mas a gente
1: Entendi.
0: contracenou nessa ocasião.
1: Que maravilhoso. Laura Cardoso, que linda
0: Sim.
1: história, né? Cheia de realizações de
0: E
1: alguém que.
0: amanhã é dia do ator. Olha que
1: Olha
0: coisa
1: que
0: curiosa.
1: coisa. É.
0: Dia do profissional do teatro no Brasil.
1: Maravilha. Laura amava o que fazia, né? Isso
0: Amava.
1: não tem dúvida. Enfim, eu lembrei para a gente ouvir agora de uma canção de Francis Raim, com a letra do poeta Geraldo Carneiro, que se chama Musa da TV, que a gente vai ouvir agora.

0: Com Francis Raime, nós ouvimos dele e de Geraldo Carneiro, Musa da TV.
1: Tá aí, ouvimos um pouquinho do Estação Cultura, programa apresentado pela querida Teca Lima nas manhãs da Cultura FM. Queridos Teca Lima e Chico Carvalho, que conversaram sobre a importância e a grandiosidade de Laura Cardoso, essa enorme atriz que faleceu na noite desta segunda-feira aqui em São Paulo, aos 98 anos. O velório aconteceu, né, das 8 da manhã até perto das 2 da tarde, na Bela Vista, aqui na capital paulista. Interessante isso que o Chico contou, além da experiência dele como ator, né, na novela Esperança, de Benedito Rui Barbosa, novela dirigida pelo Luiz Fernando Carvalho, que ele teve a honra, né, de contracenar mesmo que um pouquinho com a Laura Cardoso. É interessante isso que o Chico contou, que essa peça que ele viu em 97, todo mundo sabe do Miguel Falabella, eu também assisti, moleque, tinha 14 anos e também me marcou muito ver a Laura Cardoso em cena com a Arlette Salles, outra grande atriz, né? Esse espetáculo que era excelente, texto e direção do Miguel Falabella também marcou ao Chico Carvalho, marcou a mim também, ali moleque assistindo esse espetáculo lá no Teatro Brigadeiro, aqui em São Paulo. Também assisti um espetáculo mais recente da Laura, né, que era ela com Ed Frazer, vários atores ali reunidos. Inclusive, nessa entrevista que a gente vai trazer ainda hoje da Laura com Antônio Abujamra, ela fala sobre esse espetáculo. Ela estava em cartaz em São Paulo com esse espetáculo. Isso já tem 12 anos, o tempo passa rápido, 2014. Então, ainda hoje, aqui no Estúdio 77, a gente está em edição. Vou trazer ainda hoje alguns momentos da participação de Laura Cardoso conversando com Antônio Abujamra no Provocações, que a TV Cultura exibiu em 2014. 3h28, vamos seguindo aqui o nosso Estúdio 77 pela Rádio Cultura Brasil. Daqui a pouco mais homenagens à Laura Cardoso e agora a gente vai seguir com o nosso quadro Faixa Livre. Hoje eu vou visitar músicas do álbum Plural, lançado há pouco mais de 35 anos, em 1990, pela cantora Gal Costa. Esse disco foi produzido pelo Léo Gandelman e pelo Ali Salomão. Eu conversei com o Léo Gandelman recentemente sobre esse trabalho. A gente entrevistou o Léo para celebrar os 70 anos dele. Essa entrevista foi ao ar na semana passada aqui no Estúdio 77. Entre os assuntos, falamos desse disco da Gal, que tem faixas como essa.

0: Faixas do disco Plural, lançado pela cantora Gal Costa em 1990. Esse disco produzido pelo Léo Gandelman e por Ali Salomão. Meu destaque de hoje aqui no quadro Faixa Livre do Estúdio 77. Nós ouvimos com a Gal Brilho de Beleza, de Nego Tenga, antes Cabelo, de Jorge Benjor e Arnaldo Antunes, e um outro sucesso também que está no repertório de Plural. Gal Costa cantou, de Jair Amorim e Evaldo Gouveia, Alguém Me Disse. 3h41, fechando aqui esse destaque ao disco Plural, lançado há pouco mais de 35 anos, né, em 1990. Esse disco produzido pelo Léo Gandelman e pelo Wally Salomão. 3h41 agora.
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Ouvimos Luciana Mello, música de Edu Tedeschi, Olha Pra Mim. Antes, Marisa Monte, de Nelson Motta, Bem Que Se Quis. E eu abri esse bloco musical aqui do 77 com Caetano Veloso, dele mesmo, De Noite na Cama. Música que a Marisa Monte também gravou. 3h53 da tarde, toda sexta-feira, às 4 horas da tarde, a gente apresenta aqui no Estúdio 77 a nossa setlist, né? A cada semana, uma seleção musical com um tema diferente que convida você, nosso ouvinte, a participar com sugestões musicais dentro dessa proposta. A setlist dessa semana vai trazer músicas feitas, criadas para algum determinado artista da música brasileira. Muitos ouvintes já participaram ontem aqui dentro dessa proposta, estou bem feliz. A setlist é feito para, a gente tem alguns exemplos, né? Rita Lee criou Doce de Pimenta para Elis Regina, nós tivemos All Star, que o Nando Reis criou para Cássia Eller, tem vários outros exemplos. Eu quero convidar você para participar aqui da nossa setlist, feito para músicas brasileiras que foram criadas por compositores para determinados intérpretes, certo? Compartilhe aqui com a gente, colabore com a gente com sugestões musicais lá pelo nosso WhatsApp da Rádio Cultura, que é o 11 São Paulo 973737229. 11 São Paulo 973737229. As músicas sugeridas pelos nossos ouvintes vamos apresentar aqui no programa na sexta-feira, a partir das 4 da tarde. Tô te esperando, participe. Vamos seguir então com a filha de Elis, Maria Rita, interpretando Doce de Pimenta, que a Rita Lee e o Roberto de Carvalho criaram para Elis Regina.

0: Maria Rita de Rita Lee e Roberto de Carvalho, Doce de Pimenta. Agora faltando 2 minutos para as 16h. Vamos atualizar as notícias dessa última hora. O presidente Lula lamentou hoje a morte da atriz Laura Cardoso e afirmou que a artista ajudou a construir a história do teatro e da televisão no Brasil. Laura faleceu na noite desta segunda-feira em São Paulo, depois de passar mal em casa. O presidente Lula também lembrou homenagens concedidas à atriz pelo governo federal, citando quando Laura Cardoso foi promovida ao grau de Gran Cruz do Mérito Cultural em 2025. O presidente do STF, do Conselho Nacional de Justiça, Edson Fachin, lançou hoje uma cartilha para responder às dúvidas da população sobre a remuneração de ministros e juízes. Fachin defendeu a atuação dos magistrados e disse que é preciso separar o joio do trigo. Durante o lançamento da cartilha, Edson Fachin afirmou também que o judiciário está aberto a críticas, mas não pode aceitar campanhas de descredibilização. E o presidente da China, Xi Jinping, defendeu hoje a independência e autossuficiência dos países latino-americanos durante encontro com o presidente do Equador, Daniel Noboa, em Pequim. O líder chinês defendeu que essas nações realizam cooperação externa com base nos próprios interesses nacionais. Noboa está em viagem oficial de uma semana à China, iniciada no domingo e com foco comercial. Aliás, voltando a falar sobre Laura Cardoso, daqui a pouquinho a gente volta a homenagear essa grande atriz. 16h em ponto. Rápido intervalo, voltamos já.
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5: 4:02, de volta com o Estúdio 77, ao vivo até às 5 da tarde, aqui pela Rádio Cultura Brasil. Seguimos juntos em FM 77,9, também na TV aberta digital, no canal 2.5, no app Cultura Play e lá no site culturabrasil.com.br. Vou abrir esse próximo bloco musical com a banda Samuca e a Selva e a participação nos vocais da cantora

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Elza Soares, composição de Anderson Lugão, Rio de Janeiro. Antes, Pedro Luiz e a Parede, música do Pedro Luiz, Caio no Swing. E eu abri esse bloco musical aqui do Estúdio 77 com Samuca e a Selva e Ili, juntos em Lambi Lambi, composição dos integrantes do Samuca e a Selva. 4 e 14 agora. Bom, a gente volta a falar de Laura Cardoso e homenagear Laura Cardoso. A atriz faleceu na noite desta segunda-feira em São Paulo aos 98 anos. Como eu adiantei aqui ao longo do 77, a gente estava em edição e agora vamos apresentar alguns trechos da participação de Laura Cardoso conversando com Antônio Abujanra, dois titãs da nossa dramaturgia brasileira reunidos nesse Provocações que a TV Cultura exibiu em 2014. Eu separei alguns momentos, o programa inteiro é imperdível, você encontra, como a Teca Lima adiantou há pouco, nas redes digitais, né? Tem no YouTube, tem disponível ali no canal da TV Cultura no YouTube. Eu separei

0: alguns momentos aqui para você acompanhar com a gente celebrar e homenagear a grande Laura Cardoso. Vamos lá.
1: Laura Cardoso, você é hoje uma atriz idosa, veterana, velha, madura, na terceira idade ou na melhor idade?
2: Melhor, sempre foi o melhor pedaço da minha vida inteira. Sempre é o melhor pedaço. A infância, a adolescência, a maturidade, a velhice, que tudo é o melhor.
1: Qual dessas denominações sobre você você não suporta?
2: Não. A velhinha, não. Eu recuso. Não. É a vivida.
1: Laura Cardoso, não pensa em sair de cena, diz uma repórter do Estadão. O que ela esperava?
2: Ela esperava que eu saísse. Não vou sair. Por minha vontade, não.
1: Laura Cardoso estreou aos 16 anos na Rádio Cosmos como Laurinda de Jesus.
2: Cardoso.
1: Por que é que você mudou de nome?
2: Eu mudei de nome porque um colega ali disse, meu Deus, Laurinda não é muito... Como é que a gente diz? Não é muito... Não é fácil, a gente não grava. Você não quer chamar Ana? Ana? Não. Não sou bem... Ele falou, e Laura? É.
1: No rádio, você era só a voz forte. Na televisão, os olhos grandes. Como foi para você começar, de repente, a aparecer para o público?
2: Para mim, acho que foi uma coisa natural. Eu sempre gostei de representar, de me mostrar, que os outros me vissem falando, gesticulando. Então, a transição assim, o transporte do rádio para a televisão, para mim foi uma coisa normal. Eu representava diante de um microfone e, de repente, não tinha microfone, tinha uma câmera. E foi fácil, não foi difícil. Não foi difícil o passar. Foi difícil iniciar. Mostrar, inventar, sonhar, um monte de coisa.
1: Desde a extinta TV Tupi, você fez mais de 50 telenovelas. Qual foi a pior de todas?
2: Não, acho que não teve um trabalho que eu dissesse, ah, meu Deus do céu, esse foi... Não. Eu amo meu trabalho.
1: Qual foi a melhor telenovela?
2: Acho que tudo que eu fiz eu achei bom.
1: Tá bom. Laura Cardoso, contemporânea da chegada do videotape à televisão brasileira. Como foi essa chegada do videotape?
2: Ah, meu Deus, foi. Eu fiz o primeiro videotape do Brasil, aqui na Tupi de São Paulo. Tem gente que diz que foi no Rio de Janeiro o primeiro trabalho. Não foi. Foi em São Paulo, com direção de Dionísio Azevedo, e tinha Fernando Balerone, Flora Geni, Cláudio Marzo, Regis Cardoso, uma porção de gente que fez, então, o primeiro videotape que levou para fazer um teatro. Né? Levou 2 dias. A gente entrou num dia e saiu lá de dentro. Lógico que a gente saía para tomar água, para comer, mas se levou 48 horas para fazer um vídeo, um teatro.
1: Passando por aqui, Beatriz Segal disse que os atores de hoje não têm arcabouço cultural. Comente.
2: Pois é, eu também acho, porque eu acho que essa pressa de querer ser ator, de aparecer no vídeo, de ter um carro, de ter o sofá branco, de ter... O ator esquece que ele tem obrigação.

0: O que é a vida?
1: A vida não se revela, ela não diz de onde você veio, para onde você vai. É um mistério, sei lá o que é a vida.
0: Laura, o que é a vida? Então vamos dar um abraço, que a única coisa falsa desse programa é o abraço.
2: Que maravilha, né? A gente poder viver no mesmo tempo que Laura Cardoso, viver no mesmo tempo que Antônia Bujanra e tantos artistas incríveis da nossa televisão, do nosso teatro, do nosso cinema, aqui nesse país riquíssimo de talentos. A gente ouviu um pouquinho da participação da atriz Laura Cardoso no Provocações, a Laura conversando com Antônia Bujanra. Em 2014, esse programa exibido pela TV Cultura está disponível na íntegra, lá nos canais da TV Cultura oficiais. No YouTube, vale a pena assistir na íntegra. Eu separei alguns momentos aqui para a gente celebrar e homenagear a grande Laura Cardoso, que faleceu na noite de ontem, aos 98 anos. 4h22, eu vou atender aqui a uma sugestão da nossa ouvinte, da Neuza Ramos, mas já adianto que amanhã, aqui no programa, eu vou preparar, vou trazer um teletema Laura Cardoso para a gente celebrar, porque sempre será tempo de celebrar e homenagear a grande Laura Cardoso. A Neuza aqui deu a sugestão. Ela falou: Alê, toca o tema de Mulheres de Areia, que foi uma das personagens marcantes que a Laura viveu, né? A mãe da. Isso no remake, né? Na segunda versão de Mulheres de Areia, que a Globo exibiu em 93. A segunda versão, que as gêmeas da novela de Vani Ribeiro eram interpretadas pela atriz Glória Pires, também outra estupenda atriz. Esse trabalho da Laura Cardoso foi muito marcante, muito forte. Então eu vou encerrar aqui essa homenagem no Estúdio 77 de hoje com a música de abertura do remake de Mulheres de Areia.

0: Para homenagear a grande Laura Cardoso, ouvimos a música de abertura de um dos personagens marcantes, né, que a Laura fez, novela que a Laura participou como a mãe, a Dona Isaura, né, a mãe das gêmeas vividas por Glória Pires, o remake da novela Mulheres de Areia, que a Globo exibiu em 93. Ouvimos Pepeu Gomes, dele, Tavinho Paes, Sexy Iemanjá. Amanhã, quarta-feira, vou trazer um teletema dedicado às novelas, às trilhas das novelas que Laura Cardoso participou, essa grande atriz que infelizmente partiu aos 98 anos na noite desta segunda-feira. A gente homenageia e celebra sempre. Viva Laura Cardoso! São 4 horas e 27 minutos agora.
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0: Bom, e vamos agora seguir com o nosso quadro De Onde Vem a Canção, nosso quadro também das terças-feiras, em que compositores contam as histórias de bastidores por trás de grandes músicas, de grandes canções da música brasileira. Hoje vou trazer aqui um craque, que é Paulo César Pinheiro. Eu tive a honra de entrevistar o Paulo César mais de uma vez aqui na Rádio Cultura, mas uma dessas vezes foi em 2010. Na época, o Paulo César estava lançando o livro Histórias de Minhas Canções, e entre essas histórias, o Paulo César Pinheiro contou para a gente aqui na Rádio Cultura um pouquinho das histórias envolvendo o nascimento de Cai Dentro e Última Forma. E a cantora Elis Regina está, né, nessas histórias, porque Cai Dentro foi feita sob encomenda de Elis e Última Forma, de certa maneira, também. Mas Elis não gravou. Cai Dentro, Elis Regina gravou, Última Forma não gravou, e o Paulo César conta por quê. A gente vai saber já já. Antes, vamos ouvir o compositor Paulo César Pinheiro falando sobre o nascimento de Cai Dentro e a parceria com Elis Regina.
2: Ela me encomendava músicas. Uhum. Vez por outra ela me ligava e disse: Paulo César, era a única pessoa que me chamava de Paulo César. Uhum. Paulo César, eu queria que você fizesse uma música assim, assado e tal. Dizia lá o tema, o que é que ela queria. E eu fazia, obviamente. Nunca, jamais neguei um pedido a Elis, nem podia. É. E esse samba foi isso. É uma história que envolve, na verdade, uma outra cantora. Uhum. Que a Elis era muito cismada com cantores, né? Principalmente cantoras. É, ela tinha uma reserva sempre. Sim. Ela achava que tinha sempre alguém disputando com ela. Uhum. Era cismas. Aí ela disse: Paulo César, faz um samba daqueles bem balançados, que eu quero mostrar como é que se canta samba. aí eu disse: tá bom. Liguei pro Baden. Baden, papo é esse, assim, assim. Aí o Baden fez, nós fizemos juntos, e ela gravou. Eu conto a história. Quer dizer, eu conto o milagre, mas não digo o santo.

0: Elis Regina, de Baden Powell, e Paulo César Pinheiro, Cai Dentro. E antes, a gente ouviu aqui um trecho de uma entrevista que eu tive a honra, a alegria de fazer com o Paulo César Pinheiro em 2010, aqui na Rádio Cultura Brasil. Na época, ele estava lançando o livro Histórias de Minhas Canções. 4h32, a gente volta para essa entrevista de 2010. Agora o Paulo César Pinheiro lembrando da história envolvendo a criação de Última Forma, que também foi feita para Elis Regina, mas essa ela acabou não gravando e o Paulo César conta por quê.
1: E tem um outro detalhe também muito bacana sobre Última Forma, que também foi encomenda da Elis, mas ela acabou não gravando.
2: Né? Pois é, era uma outra história, que ela foi uma encomenda também. E quando no dia que eu fui mostrar, depois do pedido, ficou um ambiente muito tenso, muito pesado, porque era uma história de uma separação dela, né?
1: É.
2: E só que ela já estava namorando o César Camargo, né? Depois se casaram, depois tiveram filhos. Nessa época ela estava só no namoro. E quando eu mostrei, infelizmente, ela estava do lado do César. Estávamos eu, Baden, ela e o César. E à medida em que eu fui cantando, ela foi ficando vesga. Foi ficando nervosa. Quando terminou, ela não disse uma palavra. E nós nos levantamos e fomos embora, né? Mas a gente ficou conversando a respeito e eu acho que nós pisamos na bola. E, bom, passou o tempo, ela não gravou a música. A música foi gravada por vários artistas. MPB4, Elisete Cardoso, Márcia. Tem muitas gravações dessa música. E muitos anos depois, eu me atrevi a perguntar: Elis, aquele samba que você me pediu, você não gostou não? Achou que tava ruim? Não tava bom não? Ela me olhou assim com aquela seriedade, assim, tava bom demais. Passou da conta.
1: É.

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1: Emílio Santiago, em Última Forma, parceria de Baden Powell e Paulo César Pinheiro, a música que Elisa encomendou, mas não gravou. E antes a gente relembrou um pouquinho do Paulo César Pinheiro contando sobre os bastidores de criação dessa música envolvendo ali Elis Regina, né, nessa entrevista que eu tive a alegria de fazer com Paulo César Pinheiro aqui na Rádio Cultura em 2010. Esse foi o nosso quadro De Onde Vem a Canção, 4h38. Bom, vamos saber do trânsito aqui em São Paulo. Lembrando que logo mais às 5 da tarde o rodízio volta a valer, né? Das 5 da tarde até às 8 da noite, rodízio valendo no centro expandido aqui de São Paulo. Trânsito bem carregado nessa tarde de terça-feira. Falei do rodízio, né? E valendo para carros com placas finais 3 e 4. Na Zona Oeste, a CET registra agora 127 quilômetros de lentidão. Na Zona Sul, são 116. 57 quilômetros na Zona Leste, 43 no centro e 38 quilômetros aqui na Zona Norte. E das informações da CT, do trânsito de São Paulo, eu sigo aqui para as informações do tempo, né? Tá uma tarde bonita, ensolarada, quente. Amanhã, quarta-feira, o dia deve começar com poucas nuvens, temperatura agradável ali na casa dos 16 graus. Mais uma vez o sol vai predominar entre poucas nuvens, o que favorece a elevação das temperaturas. Amanhã, quarta, o CGE conta que a máxima deve ser de 31 graus. Esse cenário atmosférico será mantido na quinta-feira. O dia começa com sol entre poucas nuvens, termômetros ali na marca dos 16 graus na madrugada. No decorrer do dia, a temperatura deve atingir os 31 graus. Não há previsão de chuva nem para amanhã, nem para quinta-feira e nem para hoje também em São Paulo, né? Os próximos dias devem ser sem previsão de chuva e com a umidade do ar ali próximo dos 30%, é o que alerta e informa o CGE. Muito bem, 4 horas e 40 minutos, 4h40 da tarde. Já que falamos de Elis Regina aqui no quadro De Onde Vem a Canção com Paulo César Pinheiro, a gente vai seguir ouvindo o filho da Elis, o Pedro Mariano. Vamos lá.

Ouvimos a banda Skank, Então Seu, música de Samuel Rosa e Chico Amaral. Antes, o Lulu Santos, dele mesmo, Tão Bem. E eu abri esse bloco musical aqui do nosso Estúdio 77, último bloco musical dessa edição de terça-feira, com o Pedro Mariano, interpretando do Lulu Santos, Tudo Bem. 4h53, vamos atualizar as notícias dessa última hora. A terceira turma do Superior Tribunal de Justiça decidiu hoje que pontos de fidelidade e milhas podem ser penhorados para o pagamento de dívidas. Assim como dinheiro em conta, veículos ou imóveis, as milhas podem ser alvo de cobrança judicial para quitar débitos. Os ministros votaram por unanimidade, acompanhando o voto do relator, ministro Vilas Boas Cueva. A primeira turma do STF decidiu hoje, por unanimidade, tornar réu o deputado Gilvan da Federal, por fala em que ele desejou a morte do presidente Lula. O parlamentar agora será alvo de uma ação penal e poderá ser condenado por injúria qualificada, como pedido pela Procuradoria-Geral da República na denúncia. Votaram por este entendimento a ministra Carmen Lúcia e os ministros Flávio Dino e Alexandre de Moraes. Cristiano Zanin não votou. O presidente dos Estados Unidos, Donald Trump, afirmou hoje que não existem conversas entre Washington e Irã no sentido de um pacto de paz. Além disso, Trump anunciou que o bloqueio contra portos iranianos continua vigente, declarou, sem apresentar provas ou evidências, que o Estreito de Hormuz segue aberto. A declaração do presidente americano acontece no mesmo dia em que o prazo de 60 dias para negociações sobre um acordo final expirou. Lembrando sempre que um resumo com as principais notícias do Brasil e do mundo e o melhor da música instrumental brasileira você acompanha no De Volta para Casa, diariamente, às 18h.

agora faltando 5 minutos para 5 da tarde. Assim encerramos a edição de hoje do Estúdio 77, que tem produção, seleção musical e apresentação minhas. Eu sou Alexandre Ingrevalo, apoio de produção Vitor Giudici e Vitor Costa. No apoio do jornalismo, Gabriel D'Angelo e a Giovana Chaves. Mídias digitais, Bruno Trentin. Trabalhos técnicos, Wagner Freitas e Toninho Silva. A seguir, você fica com Fabiana Ferraz e o Diversas. Eu agradeço demais a sua companhia. Muito obrigado também pela sua participação. Tenha um ótimo final de tarde. E a gente volta a se encontrar amanhã, quarta-feira, com mais Estúdio 77, aqui na Cultura, a partir das 14h. Deixo aquele abraço. Te espero amanhã.

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0: Olá, seja muito bem-vinda, seja muito bem-vindo. Mais uma edição do Diversas no ar. Toda semana eu apresento um recorte diferente da cena musical feminina contemporânea do Brasil. E hoje eu abro o programa com a cantora e compositora fluminense Tami, que lançou este ano o álbum Relevuras. A artista consolidou-se na cena musical brasileira ao fundir as raízes da música negra norte-americana com o R&B e o soul, com a sonoridade da MPB contemporânea. Relevuras, o segundo álbum de sua trajetória, explora a ressignificação de memórias e cicatrizes. O título, um neologismo que une as palavras feridas e relevos e sintetiza a proposta conceitual de 10 faixas inéditas que investigam a permanência e a evolução pessoal da artista. O disco destaca-se ainda pelas colaborações mais que especiais e estratégicas também com grandes nomes da música nacional como Lued Luna e o rapper Rashid. Vamos ouvir Tami abrindo Diversas hoje com a faixa título Relevuras.

Ouvimos Lué de Luna, dela, Dentro Ali. E antes, Tami com Relevuras. E agora eu sigo com a cantora e compositora Juliane Gamboa. Juliane é de Petrópolis e ela consolidou sua ascensão meteórica na música brasileira ao ser indicada ao Grammy Latino 2025 na prestigiada categoria Artista Revelação. Seu álbum Jazz Woman é uma obra que celebra a ancestralidade e a fusão sofisticada entre o samba, a MPB e o jazz, e reafirma sua identidade como uma mulher preta que utiliza a arte como ferramenta de afirmação e resistência. Além da indicação ao Grammy, Juliana tem sido enaltecida pela crítica especializada por sua capacidade de atualizar referências clássicas do samba e do jazz com uma roupagem contemporânea e autoral. Vamos ouvir Juliane Gamboa interpretando a canção Eu Sou Mulher, composição de Filó Machado e Judite de Souza.

0: Ouvimos Bebê, Se Tocar, com a participação da Ana Karina Sebastião, do álbum Dissolução, da Bebê. E antes, Juliane Gamboa, ouvimos Eu Sou Mulher, de Filó Machado e Judite de Souza.
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0: E agora tem a Lineker, com o novo single, Melhor Notícia.

0: Essa foi Josiara, uma parceria dela com a Pitty, ouvimos Sobre Nós. E antes, a Lineker, com Melhor Notícia.
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0: Agora tem Juliana Linhares por aqui, Futuro, Novos Erros, de Carlos Posada e de Juliana.
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Ouvimos Luana Flores com a participação de Juliana Linhares, do álbum Cria do Sol Quente, de 2026. Ouvimos Alumeia. E antes, Juliana Linhares, de Carlos Posada, Futuro, Novos Erros. Sigo com Bur, do Feixe de Fogo, de 2026. Vamos ouvir Oxê, participações de Josiara e Negadeza. Enquanto falta...

Ouvimos Mariana Volker com Desassossego, dela. E antes, Agnes Nunes, composição de Agnes Nunes, ouvimos Amaré. E Bur, com as participações de Josiara e Negadeza, Oxê. Mais uma baiana por aqui, vamos com Raquel Reis, homenageando Jorge Benjor. Jorge Ben.

0: Essa foi Bia Ferreira, dela Algoritmo, do trabalho Améfrica, de 2026. E assim eu encerro essa edição do Diversas, que contou com o apoio de produção da Marina Bertazzoni, edição e montagem de Carlos Lima. Eu agradeço a sua audiência. Na próxima terça-feira eu volto com um novo episódio. Até.
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9: 6 horas em São Paulo.
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9: Começo de terça-feira ou de noite de terça-feira, dia 18 de agosto de 2026. Boa noite a você que está com a gente. Está no ar mais um De Volta para Casa aqui pela Rádio Cultura, trazendo as principais informações do dia, a prestação de serviço e a companhia da nossa música instrumental brasileira. Abriremos o programa de hoje com Mu Carvalho tocando composição dele, Intuição.

Mu Carvalho tocando dele Intuição. São 6h05 e a gente abre o De Volta para Casa de hoje, contando que as últimas 24 horas foram de uma grande tristeza e dor para a dramaturgia brasileira. Morreram duas grandes atrizes. Pioneira no rádio e na televisão, Laurinda de Jesus Cardoso Balerone, a nossa Laura Cardoso, nos deixou na noite desta segunda-feira, aos 98 anos, aqui em São Paulo. A família da artista confirmou a informação por meio das redes sociais. Filha de imigrantes portugueses, Laura nasceu no Bexiga, aqui na capital paulista, em 1927, e começou a carreira com mais de 80 anos no rádio, aos 15 anos de idade. A estreia na televisão foi na TV Tupi, no início da década de 50, no programa Tribunal do Coração. Na TV Cultura, Laura Cardoso protagonizou o teleteatro O Velho Nó e participou do clássico infantil Mundo da Lua, dando vida à personagem Dona Lila. Amigos e familiares se despediram da atriz no começo desta tarde, numa cerimônia reservada lá na Bela Vista. E há pouco fomos surpreendidos, coisa de uma hora antes do De Volta para Casa entrar no ar, fomos surpreendidos com a morte de Glória Menezes, aos 91 anos, lá no Rio de Janeiro. Segundo a assessoria de imprensa, o falecimento se deu em decorrência de causas naturais. Com passagens também pelo teatro e pelo cinema, Nilce de Soares de Magalhães iniciou as aparições na televisão, também na TV Tupi, lá em 1959, na novela Um Lugar ao Sol. Na Globo, emissora em que viveu grande parte dos papéis, Glória Menezes estreou como protagonista na novela Sangue e Areia, no ano de 1967, em que foi par romântico de Tarcísio Meira, de quem era viúva desde 2021. Ela participou de diferentes fases da dramaturgia nacional ao longo de 6 décadas, totalizando 40 produções. O último trabalho na TV foi em Totalmente Demais, há 11 anos. As informações sobre o velório e o sepultamento de Glória Menezes ainda não foram divulgadas. 6h07, a gente tem mais música instrumental para você aqui no De Volta para Casa. Agora uma do Egberto Gismonti com ele e banda. Tá boa, Santa?

Egberto Gismonti Grupo, dele Taboa Santa. 6h13. O presidente Lula reuniu-se hoje com integrantes do governo no Palácio da Alvorada, aliás, para discutir a situação da economia e os próximos passos da política econômica. Uma reunião que ocorre num momento de atenção especial às contas públicas, aos juros e ao ritmo de crescimento do país. As projeções apontam para uma atividade econômica mais fraca, enquanto a taxa básica de juros continua elevada em 14% ao ano. Além disso, o governo precisa administrar a pressão por aumento de gastos e, ao mesmo tempo, demonstrar compromisso com o equilíbrio das contas públicas. Economistas avaliam que o próximo ano deverá exigir um ajuste fiscal para tentar estabilizar a dívida e abrir espaço para uma eventual redução de juros. As criptomoedas estão ganhando espaço entre os brasileiros e já aparecem à frente de investimentos tradicionais como as ações e os CDBs. Uma pesquisa da Paradigma, em parceria com o Datafolha, mostra que 17,2% dos brasileiros com 16 anos ou mais afirmam ter ou já ter investido, tem agora ou já tiveram investimentos em criptomoedas. O percentual supera o de brasileiros que investem ou já investiram em CDBs, em 15,1%, e em ações, de 7,4%. O levantamento também mostra que o conhecimento sobre as criptomoedas aumentou. Hoje, 66,4% da população diz conhecer esses ativos, um crescimento de mais de 10 pontos percentuais em relação à pesquisa anterior. O Bitcoin e o Ethereum são as criptomoedas mais conhecidas. E o acesso ao mercado também está mais fácil, né? A maioria dos investidores utiliza aplicativos dos bancos para comprar ou vender os criptoativos, enquanto que apenas uma parcela menor recorre às corretoras especializadas. Bom, a Receita Federal registrou mais de 500 bilhões de reais em negociações de criptoativos no Brasil em 2025. 6h15, vamos seguir com o Celso Fonseca e banda do Elmir Deodato, Estrelinha.

Estrelinha de Almir Deodato com Celso Fonseca e banda. São 6h18, o presidente do Supremo Tribunal Federal e do Conselho Nacional de Justiça, o ministro Edson Fachin, lançou nesta terça uma cartilha para explicar para a população como é que funciona a remuneração dos juízes, dos desembargadores, dos ministros dos tribunais brasileiros. Um documento que detalha os salários, os benefícios, as verbas indenizatórias e as regras do chamado teto constitucional. Esse lançamento acontece em meio à pressão por mais transparência e também às críticas aos chamados penduricalhos, a gente sempre fala deles aqui. Fachin defendeu que o assunto seja discutido com transparência, mas rejeitou generalizações contra todo o Poder Judiciário. Ele afirmou que é preciso separar o joio do trigo e disse que críticas legítimas não podem ser transformadas em campanhas sistemáticas para descredibilizar as instituições. Fachin também afirmou que o judiciário está aberto a aperfeiçoamentos e que já foram criados mecanismos de controle e transparência. Quem vai estar fora da cidade onde vota nas eleições de outubro precisa ficar atento, porque termina nesta quinta-feira, dia 20, o prazo para solicitar o voto em trânsito. A modalidade permite que o eleitor vote temporariamente em outra cidade sem precisar alterar definitivamente o domicílio eleitoral. O pedido pode ser feito pelo autoatendimento eleitoral da Justiça Eleitoral ou presencialmente em qualquer cartório eleitoral. E é possível pedir a mudança para o primeiro turno, para o segundo turno ou para os dois, se você já sabe que vai estar viajando nos dois. Só que atenção, né? O voto em trânsito só é permitido dentro do território brasileiro. Quem estiver viajando em outro país não poderá utilizar a modalidade, vai ficar sem votar. E uma outra regra importante é a seguinte: se você está em outro estado, só vai votar para presidente da República. Mas se no dia da eleição você estiver dentro do estado onde você já vota, aí sim você vai conseguir votar também para governador, senador e deputados. 6h20, hora de seguir com Por um Fio. Essa aqui é do Zé Cabaleiro.

0: Zé Cabaleiro, dele Por um Fio. São 6h23, hora de conversar com a Rita Lisauskas para falar do Jornal da Cultura. Rita, boa noite, tudo bem?
1: Boa noite, tudo, e você?
0: Tudo em ordem. Vamos começar falando do julgamento do uso da inteligência artificial nas eleições. Começou de fato, né?
1: Exatamente, agora há pouco, né? Pouco depois das 6 da tarde. E o TSE reúne os ministros, então, para discutir as regras sobre o uso de inteligência artificial nas eleições deste ano. A tendência é manter a proibição dos deepfakes, mas os ministros precisam chegar ao entendimento sobre quais conteúdos criados ou manipulados por IA devem ser enquadrados nessa proibição e quais usos da tecnologia podem ser permitidos durante a campanha. A gente até falou um pouquinho ontem no Jornal da Cultura, a Patrícia Campos Melo estava com a gente, ela é da Folha, ela acompanha muito de perto, né? Ela disse, a resolução do TSE é muito clara, né? Então, há uma dúvida dos próprios ministros do TSE sobre algo que eles discutiram anteriormente, né? Enfim, a gente vai esperar e repercutir isso no jornal. E a Anvisa aprovou o primeiro medicamento genérico à base de semaglutida no Brasil, que é aquele princípio ativo usado nas canetas como o Ozempic, né? Que é um medicamento usado para o tratamento do diabetes tipo 2, mas que também é utilizado para perda de peso, né? Então, pessoas com obesidade utilizando, né? Porque havia ali esse efeito de perder peso nesse tratamento. Esse novo produto, então, está liberado. E existe uma expectativa muito grande de que ele chegue ao mercado por preços mais baixos,
0: Até por
1: né?
0: imposição da legislação, medicamento genérico
1: Ex
0: bem mais barato,
1: exatamente,
0: né?
1: tem como esse objetivo, né, de ser acessível. E essa aprovação ocorre no meio de um crescimento do interesse dos brasileiros por essas chamadas canetas. E a gente vai mostrar que tem uma pesquisa do Instituto Brasileiro de Executivos de Varejo e Mercado de Consumo, IBEVAR, que analisou mais de 2 décadas de comportamento digital e identificou uma mudança na busca de saúde e bem-estar. O estudo aponta que exercícios físicos, dietas e mudanças de hábito vêm dividindo espaço com esses medicamentos, né? É bom que eles caminhem juntos,
0: Sim.
1: né? Porque os dois têm ali sua importância e seu valor. A gente vai falar também do Donald Trump, que ele voltou, né, a elevar a atenção em torno do Estreito de Hormuz. Ele publicou nas redes sociais dele, na Truth Social, uma imagem que identifica a passagem, o Estreito de Hormuz,
0: como
1: como
0: território
1: território dos
0: americano.
1: Estados Unidos. Então, é como se ele pegasse ali um Photoshop, falasse isso aqui agora é meu e o mundo tivesse que,
0: Segura.
1: né, não há nenhum
0: Aceita.
1: reconhecimento de que seja território norte-americano. E a gente vai falar como a gente está com o Felipe Loureiro, que é o vice-diretor do Instituto de Relações Internacionais da USP. A gente vai explicar em que momento, né, que essa guerra se encontra, já que havia ali um acordo de 60 dias que expirou ontem e, né, o mundo fica ali esperando enquanto o preço do petróleo continua subindo.
0: A guerra de altos e baixos. Às
1: Exatamente.
0: 9.
1: Espero
0: Bom
1: vocês.
0: jornal.
1: Até lá.
0: Até. A gente para um rápido intervalo. Na volta, tem mais informações para você. Nacionais, internacionais, culturais e música instrumental brasileira. Até já.
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5: São 6h29, eu retomo de volta para casa, de olho no trânsito de São Paulo, como sempre fazemos. O monitoramento da CET nos indica que a capital paulista tem, nesse comecinho de noite, 706 quilômetros de vias congestionadas. E por falar em trânsito, o Conselho Nacional de Trânsito aprovou novas regras para a fiscalização da lei seca no país e que prevêem teste de droga e o reteste do bafômetro quando houver possibilidade de interferência no resultado por produtos como bombons de licor, enxaguantes bucais e até o pão de forma. A regulamentação também torna obrigatório em acidentes de trânsito com morte o exame para detectar a presença de álcool ou de outras substâncias psicoativas nos condutores envolvidos. A resolução, aprovada nesta segunda, atualiza procedimentos de fiscalização em vigor desde 2013 e institui uma etapa de triagem nas operações realizadas pelos órgãos de trânsito em todo o país. A mudança acontece em um momento de preocupação com os acidentes provocados pela combinação entre direção e consumo de substâncias psicoativas. E vale lembrar aqui que a lei seca não proíbe apenas dirigir bêbado. O Código de Trânsito Brasileiro também prevê punições para quem conduz o veículo sob influência de outras substâncias que comprometam a capacidade de dirigir. A expectativa é que novas regras aumentem a capacidade de fiscalização e dificultem também que os motoristas que tenham consumido drogas assumam o volante. Vamos falar um pouquinho do tempo para você. A tarde desta terça-feira foi ensolarada, com temperatura média ali acima dos 30 graus. E a umidade baixa, esse é o grande problema. Essa condição de valores abaixo de 30% acabou levando, inclusive, a Defesa Civil aqui da cidade a decretar estado de atenção na capital paulista. Nas próximas horas, o tempo segue estável, sem previsão de chuva até o fim da noite. E as temperaturas máximas ficarão elevadas, pelo menos até quinta-feira, viu? E antes disso, a quarta também deve começar com poucas nuvens, temperatura agradável, na casa ali dos 16 graus durante a madrugada. E aí, mais uma vez, o sol reina, predomina entre poucas nuvens, e isso favorece a elevação das temperaturas, que podem bater novamente os 31 graus. Por aqui a gente segue com mais música. São 6 horas e 31 minutos. Você vai ouvir o Rodrigo Bottermaio e a Jazz Via Brasil tocando dele, Rodrigo. A de 100 ou a de 1.000?

De Volta para Casa, esta foi a de 100 ou a de 1000, música de Rodrigo Bottermaio com ele e a Jazz Via Brasil. São 6h36, a guerra, aliás, entre Rússia e Ucrânia teve um dos maiores ofensivas aéreas desde o início do conflito. A Ucrânia lançou mais de 600 drones contra Moscou e a região da capital russa durante a madrugada desta terça. Segundo o prefeito de Moscou, Sergei Sobyanin, foram identificados pelo menos 637 drones, dos quais quase 200 teriam sido derrubados pelas defesas russas. O ataque acabou provocando ali interrupções nos aeroportos, deixou claro que a Ucrânia consegue levar a ofensiva muito além da linha de frente, e o momento é especialmente delicado, porque a Rússia também vem intensificando os ataques contra o território ucraniano. Em um dos episódios mais recentes, um ataque russo matou pelo menos 10 pessoas lá na região de Kharkiv. Ou seja, enquanto não há um avanço significativo nas negociações de paz, os dois lados estão aumentando a capacidade

de atacar à distância. A Organização Mundial da Saúde voltou a fazer um alerta grave sobre a epidemia de ebola na República Democrática do Congo. O diretor-geral da OMS, Tedros Adhanom, afirmou hoje que o surto está longe de estar sob controle e que existe um risco elevado de que a doença continue se espalhando dentro do país e chegue a outras nações. O surto já provocou mais de 2.300 mortes e cerca de 5 mil casos confirmados, tornando-se o mais letal da história da RDC, da República Democrática do Congo. A situação é especialmente preocupante porque a doença está avançando mais rapidamente do que em epidemias anteriores. O vírus é transmitido principalmente pelo contato direto com o sangue e com outros fluidos corporais das pessoas infectadas. E a OMS afirma que ainda é possível controlar a epidemia nos próximos 3 meses, desde que haja recursos suficientes para ampliar o atendimento, a vigilância e o rastreamento dos casos. 6h38, você vai ouvir Candomblé, música de Fábio Mendes, com o Fábio Mendes Quinteto.

Fábio Mendes Quinteto, tocando dele Candomblé. São 6h43. Quem usa o transporte público para chegar ao aeroporto de Guarulhos terá uma nova opção nos fins de semana. A partir do dia 29 de agosto, o aeromóvel que liga a estação da CPTM aos três terminais do aeroporto vai ampliar o horário de funcionamento aos sábados e domingos. O serviço, que atualmente opera em horário reduzido, passará a funcionar das 4 da manhã até a meia-noite. E tem uma vantagem importante para o passageiro, né? O transporte é gratuito. O aeromóvel substitui o serviço de ônibus que atualmente faz a ligação entre a estação e os terminais. E o sistema tem cerca de 2,7 quilômetros de extensão, 4 estações conectando a estação Aeroporto Guarulhos, da linha 13 Jade, da CPTM, aos terminais 1, 2 e 3. Uma passarela desabou hoje cedo depois de ser atingida por um caminhão na rodovia Fernão Dias, no município de Vargem, interior aqui de São Paulo. O acidente aconteceu por volta de 10h20 da manhã, no quilômetro 4, sentido São Paulo. A estrutura caiu sobre um carro que trafegava na pista contrária. Duas pessoas morreram e uma terceira ficou gravemente ferida. O motorista do caminhão também foi levado para atendimento médico. A Fernão Dias ficou totalmente interditada nos dois sentidos, provocando quilômetros de congestionamento. As causas do acidente ainda serão investigadas, mas uma das linhas de apuração é a possibilidade de o caminhão estar transportando uma carga com altura acima do permitido. O Supremo Tribunal Federal decidiu que as prefeituras não podem cobrar uma alíquota maior de IPTU apenas porque um imóvel é maior. A decisão foi unânime e tem repercussão geral, ou seja, deve orientar casos semelhantes em todo o país. O julgamento começou com uma lei lá de Chapecó, em Santa Catarina, que estabelecia uma alíquota de 1% de IPTU para imóveis com área construída igual ou superior a 400 metros quadrados, e para aqueles menores a alíquota era de 0,5%. O STF considerou essa diferenciação inconstitucional. Segundo o relator, ministro Dias Toffoli, a Constituição permite que o IPTU tenha alíquotas diferentes conforme o valor do imóvel, a localização ou o uso. Mas a área do imóvel não pode ser utilizada isoladamente para aumentar a alíquota. Só que atenção, hein? A decisão não quer dizer que uma casa maior vai necessariamente pagar menos imposto. A metragem pode continuar influenciando o valor venal do imóvel, que é usado para calcular o IPTU. O que as prefeituras não podem fazer é estabelecer, por exemplo, que acima de determinada metragem, o proprietário automaticamente terá uma alíquota maior. Faltam 15 para 7. Hora de ouvir Na Bossa do Reggae, de Luiz Luxa, com Marcelo Salazar.

0: Você acabou de ouvir Na Bossa do Reggae com Marcelo Salazar, música de Luiz Luxa. Faltam 10 minutos para as 7 horas da noite. O Roda Viva desta segunda-feira pela TV Cultura explorou os desafios e os impactos da inteligência artificial e de outras tecnologias na educação brasileira atual. No centro da roda, né, estava o pesquisador Paulo Blickstein, afiliado ao Departamento de Ciência da Computação da Universidade de Colômbia. O especialista começou a entrevista ressaltando a importância do papel dos professores na sala de aula, colocando a tecnologia como uma importante ferramenta de apoio.
1: Uma outra parte que eu acho importante é permitir com que as crianças possam aprender coisas novas que são impossíveis sem a tecnologia, né? Então, por exemplo, eu falei da robótica, há 20 anos atrás era um tema que só pessoas com mestrado em mecatrônica podiam aprender. Mas a tecnologia hoje permite com que uma criança de 8 anos, de 10 anos, possa aprender sobre robótica, né? Mesma coisa é programação, mesma coisa muitos tópicos de física, de química, de ciências, que você tem sistemas de simulação que simulam reações químicas e tudo mais. Então, a tecnologia também aproxima conteúdos anteriormente complexos e difíceis e faz com que eles sejam acessíveis e mais aprendíveis, né, pelas crianças.
0: Por outro lado, o pesquisador alerta que com essa facilidade vem o comprometimento do desempenho das crianças e dos professores, principalmente com o uso dos chatbots, que se popularizaram no Brasil e no restante do mundo. Paulo Blickstein comenta a problemática.
1: Primeiro, porque esses chatbots não são desenhados para o aprendizado, eles são desenhados para eficiências, para tornar fluxos de trabalho profissional mais rápidos, né? E na aprendizagem a gente quer, às vezes, que as coisas vão mais devagar, né? Porque a criança está aprendendo. Então, esse formato que foi popularizado, os chatbots, não é adequado para a educação, pelo menos para a educação fundamental e média, onde as crianças ainda estão em formação metacognitiva e tudo mais. Então, o que a gente precisaria fazer, que ainda é muito incipiente, mesmo nos países da Europa e dos Estados Unidos, é desenvolver novas ferramentas que sejam apropriadas para a educação. Então, talvez essas ferramentas, em vez de ter essa interface que você faz pergunta e o chatbot responde, talvez sejam. A gente tem interfaces completamente diferentes, onde você, por exemplo, traz dados de um problema que você investigou e o sistema de inteligência artificial vai mostrar, por exemplo, correlações entre esses dados, mas não vai te dar as respostas. Dizer para o aluno, está aqui uma ferramenta que te dá todas as respostas, ou mesmo para o professor, está aqui uma ferramenta que pode corrigir prova, que pode fazer um monte de coisa, mas, por favor, não use isso de forma errada, né? A gente sabe que isso não funciona, porque é uma proposição que vai contra a natureza humana, né? Você falar, está aqui uma ferramenta que vai economizar 30 horas na sua semana, mas por favor, não use.
0: Bom, a entrevista completa do Paulo Blickstein já está disponível no canal do Roda Viva no YouTube. Convido você a visitar e acessar youtube.com/rodaviva. Tem uma outra notícia do mundo da cultura para trazer a você. O Núcleo Experimental de Teatro comemora 20 anos de atividades com uma adaptação contemporânea de As Troianas, que estreia hoje na sede da companhia lá na Barra Funda. Dirigida por Zé Henrique de Paula, a montagem retoma a clássica tragédia grega escrita por Eurípides há mais de 2.000 anos. A cidade de Troia é substituída pela Torre das Donzelas, ala feminina do antigo presídio Tiradentes, lá no Bom Retiro, no ano de 1972, o mesmo período da demolição do espaço. O texto, inspirado no livro A Torre, da jornalista Luisa Vidiameia, traça um forte paralelo entre as prisioneiras da Grécia Antiga e as presas políticas da ditadura militar. A curta temporada vai até dia 7 de outubro, com sessões sempre às terças e quartas, às 8 da noite, lá no número 637 da Rua Barra Funda. E depois da apresentação, o elenco tem 14 atores que realizam bate-papo com a plateia. Os ingressos estão à venda na plataforma Simpla. São 6h54. Para encerrar o programa de hoje, a gente trouxe uma do Toninho Horta, com ele no violão, no contrabaixo e vassourinha Arismar do Espírito Santo, Robertinho Silva na percussão e na flauta Lena Horta. Você vai ouvir Lembrando Hermeto.

0: De Toninho Horta com ele e banda, esta foi Lembrando Hermeto. E aqui concluímos o nosso De Volta para Casa desta terça-feira, programa que teve a produção da Sandra Vasconcelos, apoio de produção do Gabriel D'Ângelo, seleção musical Eduardo Weber, mesa de som Armandino Corbal, trabalhos técnicos Wagner Freitas. A você que esteve conosco, meu muito obrigado, desejo a você uma linda noite, um perfeito descanso e espero poder encontrá-lo amanhã, no horário habitual, às 6 da tarde. Até lá, somos cultura.
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3: Olá, bem-vindos. Começando o nosso Coletânea com os sucessos da música brasileira, aqui pela Rádio Cultura Brasil. Fique com a gente.

Milton Nascimento, Dilo Borges e Márcio Borges, Quem Sabe Isso Quer Dizer Amor. Antes, abrindo aqui o nosso Coletânea, pela Rádio Cultura Brasil, Lulu Santos, dele mesmo, Tudo Bem. Agora tem Tim Maia.

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0: Erasmo Carlos, música do Erasmo, Gente Aberta. Antes ouvimos Tim Maia, composição do Tim, O Caminho do Bem.
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1: Aqui no Coletânea, pela Rádio Cultura Brasil, ouvimos Jair Rodrigues, de Alberto Paz, e Edson Menezes, Deixe Isso Pra Lá. Antes, com Cláudio, ouvimos Deixa Eu Dizer, música de Ivan Lins e Ronaldo Monteiro de Souza, e eu abri esse bloco com Deixa, gravação de Vinícius de Moraes e Coro. É uma parceria essa música do Baden Powell com Vinícius de Moraes. O Coletânea segue agora com Guilherme Arantes.

0: Marcelo Genesi e Laura Lavieri, parceria do Genesi com Chico César, Felicidade. E abrindo esse bloco, Guilherme Arantes, dele mesmo, Cuide-se Bem.
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Carlinhos Brown e Doces Bárbaros, tema de domínio público, Quixabeira, antes também aqui, nesse bloco do Coletânea pela Cultura, Chico César, dele mesmo, Mama África.

Toquinho, dele e Mutinho, ao que vai chegar, antes Doricaime, na parceria de Marcos Valle, Paulo Sérgio Valle, viola em Luarada. E abrindo esse bloco aqui do Coletânea, nós ouvimos Alexandre Gismonte Trio relendo o clássico de Luiz Gonzaga e Humberto Teixeira, Asa Branca.

0: MPB 4 e Quarteto em Si, na música de Tom Jobim, Falando de Amor. Fechando assim o nosso Coletânea de hoje aqui pela Rádio Cultura Brasil. Produção e apresentação minhas, eu sou Alexandre Ingrevalo. Trabalhos técnicos, Ariel Novaes. Valeu, muito obrigado pela sua companhia. Deixo aquele abraço e até a próxima. Tchau.
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5: Olá, ouvinte da Rádio Cultura Brasil, aqui é Laura Mayumi, chegando com mais uma hora da nossa programação musical. Já já a gente vai ouvir Ronaldo Bastos e Loborges, tem som do Gilberto Gil, Guilherme Arantes e muito mais. E a gente vai abrir com Moreno Veloso e Domênico.

Ouvimos Caetano Veloso, dele Boas-Vindas. Antes, a pessoa para quem Caetano compôs Boas-Vindas, Moreno Veloso, aqui junto com o Domênico, Não Acorde o Neném, música de Domênico Lancelotti e Moreno Veloso. Seguimos com o som do Gilberto Gil, A Gente Precisa Ver o Luar.

Samuca e a Selva e Lineker, com O Trem Azul, composição de Ronaldo Bastos e Lô Borges. Antes teve Gilberto Gil, dele A Gente Precisa Ver o Luar. E seguimos com música aqui na Rádio Cultura Brasil, agora tem Milton Nascimento.

Essa foi a Elis Regina, Só Deus é Quem Sabe, música do Guilherme Arantes. Antes, Milton Nascimento com Caçador de Mim, de Sá e Sérgio Magrão. E a gente segue com música aqui em 77,9 FM, agora tem Marisa Monte.

Essa foi Baby, com Gal Costa e Tim Bernardes, composição do Caetano Veloso. Antes, a Marisa Monte com Alta Noite, do Arnaldo Antunes. Na sequência, Luana Carvalho cantando Tom Zé.

Esse foi o Gustavo Galo dele, Seresta. Antes, Luana Carvalho com Só Solidão, composição do Tom Zé. Na sequência, a gente ouve Tulipa Ruiz e Marcelo Genesi.

Ouvimos Los Hermanos com Samba A2, composição do Marcelo Camelo. Antes teve Tulipa Ruiz e Marcelo Genesi, Dia a Dia, Lado a Lado.

Ouvimos a banda Numis Mata com participação do Cassim, Todo Céu e Essas Pequenas Coisas, do Adalberto Rabelo Filho. E é isso aí, eu sou a Laura Mayumi, na apresentação e na seleção musical que você acabou de ouvir. Agradeço muito sua companhia. Siga com a gente aqui na Rádio Cultura Brasil. Até a próxima!

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0: Terça-feira, 18 de agosto, o Jornal da Cultura começa agora com os seguintes destaques. Tribunal Superior Eleitoral inicia debate sobre os limites do uso da inteligência artificial e das chamadas deepfakes nas eleições de outubro. Conselho Nacional de Justiça lança cartilha sobre remuneração de juízes. Presidente do CNJ e do STF, ministro Edson Fachin, diz que tema não pode ser simplificado. Agência Nacional de Vigilância Sanitária aprova a primeira caneta genérica para o tratamento de diabetes e obesidade no Brasil. Presidente dos Estados Unidos, Donald Trump, nega diálogo com o Irã e publica a imagem do Estreito de Hormuz como novo território americano. Sua vida acaba... Dramaturgia em luto. Brasil perde duas grandes atrizes, Glória Menezes e Laura Cardoso.
1: Morrer como vinha.
2: Olá, boa noite. Recebemos hoje a médica infectologista Rosana Richman, do Instituto Emílio Ribas e do Grupo Santa Joana, e Felipe Loureiro, vice-diretor do Instituto de Relações Internacionais da USP. Boa noite, sejam bem-vindos.
3: Boa noite.
2: Ministros do Tribunal Superior Eleitoral se reuniram nesta terça-feira para discutir os limites da inteligência artificial nas campanhas políticas. O debate gira em torno das chamadas deepfakes, tecnologias que criam ou alteram imagens, vídeos e áudios para simular situações que nunca aconteceram.
4: A reunião foi a portas fechadas antes da sessão plenária desta terça-feira. Os ministros do TSE tentam chegar em um entendimento sobre os limites do uso da inteligência artificial nessas eleições. O debate foi motivado pela exibição de um discurso de Jair Bolsonaro, criado por IA, durante a convenção do Partido Liberal. Em vídeo e áudio gerados a partir da imagem e da voz do ex-presidente, ele declarava apoio ao filho Flávio Bolsonaro, candidato à presidência. Como uma das medidas cautelares para manutenção da prisão domiciliar de Jair Bolsonaro é o impedimento de falar em público, o Partido dos Trabalhadores ingressou com uma ação contra a divulgação do vídeo. O julgamento ainda não tem data marcada, mas deve criar jurisprudência para o uso de inteligência artificial durante toda a campanha eleitoral. O caso também pode ser levado ao Supremo Tribunal Federal por tratar das restrições impostas ao ex-presidente, julgado pela primeira turma no inquérito da tentativa de golpe de Estado. A inteligência artificial é uma das principais preocupações do TSE nas eleições deste ano, tanto que alterações na resolução que trata da propaganda eleitoral foram feitas no primeiro semestre para regulamentar o uso da IA por partidos, candidatos e provedores de internet. Uma das regras proíbe a utilização da tecnologia para prejudicar ou favorecer candidaturas. O artigo da resolução, que trata do uso da IA, veda conteúdo sintético em formato de áudio, vídeo ou combinação de ambos, que tenha sido gerado ou manipulado digitalmente, ainda que mediante autorização para criar, substituir ou alterar imagem ou voz de pessoa viva, falecida ou fictícia. Agora, os ministros do TSE devem decidir se reiteram uma proibição ampla do uso das chamadas deepfakes ou se irão vedar apenas os casos que sejam caracterizados como tentativa de enganar o eleitor.
5: O conceito de deepfake ainda é um conceito muito vago na literatura e na própria regulamentação do Tribunal Superior Eleitoral. E é importante nós lembrarmos